Bajur, Gilberto e Gilmar aqui na programação do Só Clássico Sertanejo pra você. Tivemos Mato Grosso e Matias, Espinhos da Vida e ainda Rastros na Areia, Duduca e Dalvan. É um sucesso melhor que o outro. É clássico da música sertaneja pra você. Já já tem João Mineiro e Marciano.

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2: 9 e 5.
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Chega junto, que o Só Clássico Sertanejo já está de volta com o melhor da música sertaneja que atravessa gerações. Para a gente curtir e relembrar, são músicas que nunca saem de moda, porque estão na cabeça, no coração e na vida de todos nós. Quer apostar? Confere essa daqui, ó. João Mineiro e Marciano, Eu Daria Minha Vida.

0: O clássico, o hino do sertanejo, Evidências, Chitãozinho Chororó, Sonhando com Você, Juliano César, teve Zezé de Camargo e Luciano, Chega, e João Menino e Marciano, Eu Daria a Minha Vida. Viu só como tá bom demais o programa? E vai melhorar ainda mais, sabe por quê? Daqui a pouquinho tem Milionários é Rico, tem César e Paulinho, tem Trio Parada Dura, tem Teodoro e Sampaio e Companhia Limitada. Tudo isso só pra você ligado com a gente. Que moral, hein? 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
5: 9:24.
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Estamos de volta com mais uma rodada de moda boa, mais uma rodada de sucesso aqui pelo Só Clássico Sertanejo. Quero cumprimentar e abraçar toda a nossa querida cidade de ponta a ponta, os bairros, o pessoal do centro, dos comércios, o pessoal do campo também curtindo a gente. Muito obrigado pela companhia. Todos vocês que enriquecem ainda mais a nossa programação com carinho da audiência, com a atenção de todos vocês. Muito obrigado mesmo pela participação também. Vamos lá, aqui o Só Clássico Sertanejo não para. Aqui só tem moda boa. Milionários é rico, de longe também se ama.

0: Desejo de Amar. É moda bonita demais aqui na nossa programação. É o som de Daniel com Marcos e Belucci. Tivemos Além, Aladim, Inimigo do Peito. E De Longe Também Se Ama, Milionários é Rico. Viu só? Quanto sucesso cabe num bloco só aqui do Só Clássico Sertanejo? É o programa feito pra você. E tá cada dia melhor, cada dia mais gostoso, cada dia mais especial. Porque você vem abraçando o programa, vem participando, e quando você coloca o seu gosto musical, quando você manda pra gente o seu pedido, quando você faz a sua seleção aqui com a gente, o programa com certeza fica ainda melhor. 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Daqui a pouquinho a gente tá de volta.
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6: 9:37.

clássico sertanejo. É um sucesso melhor que o outro pra gente matar a saudade e relembrar por aqui. Que coisa boa, né? Ter a sua audiência, ter o carinho da sua companhia faz toda a diferença aqui na nossa programação. Vamos juntinhos que tá chegando César e Paulinho agora. E pra abrir com chave de ouro esse bloco, Efeito Dominó.

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1: Crises de Amor, Gian Giovanni. Essa música é um clássico de João Mineiro e Marciano, gravado por Gian Giovanni, e continua sendo um clássico também na voz dessa dupla maravilhosa que a gente também ama. Uma vez por mês, trio Parada Dura, Durval e Davi, É Assim. E ainda tivemos César e Paulinho, Efeito Dominó. Já já o Só Clássico tá de volta. E tem Teodoro e Sampaio.
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7: 9:52.
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Terçou com muita moda boa aqui na sua rádio, com muito modão caprichado pra você. É uma melhor que a outra. Fique à vontade pra curtir e cantar junto com a gente as suas modas preferidas. Você tem uma música que marcou a sua vida? Tem uma música que faz parte da sua história? Quer relembrar com a gente? Quer compartilhar com a nossa programação, com os nossos ouvintes? Então fique à vontade. pedidomusical.com.br. Faça aqui como Sidney. Kleber, tudo bem? Muito feliz em poder participar com você, Sidney. Eu me sinto lisonjeado em ter a sua audiência. Muito mesmo. Ter a sua companhia pra gente é muito especial, muito bacana. Valeu de coração. O Sidney tá pedindo para aqui uma música que ele disse que marcou demais a vida dele e ele quer relembrar. Teodoro e Sampaio, Não Conte Pra Ninguém. Muito obrigado, Sidney. Um abraço para você. Obrigado pela audiência, pelo carinho e pela confiança também aqui no nosso programa de poder resgatar essa memória boa para você, tá bom? Vamos lá, Teodoro e Sampaio abrindo mais um bloco do Só Clássico Sertanejo.

Noite chuvosa, Ronaldo Viola e João Carvalho, Eu Me Enganei, Ataíde Alexandre, teve Teodoro e Sampaio, Não Conte Pra Ninguém. Só música boa pra você ligado aqui na programação do Só Clássico. A gente fecha mais um bloco e fecha mais um programa feito especialmente pra você. Muito obrigado pelo carinho de todo mundo, beijo gostoso no coração. Fica todo mundo com Deus e amanhã a gente volta nesse mesmo horário para resgatar mais moda boa. Beijo!

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4: 10 e 6.
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baby. Estamos de volta e esse é o nosso Songs of Love para todo o Brasil. Como é que você está, meu amigo? Como é que você está, minha amiga? Tudo bem? Obrigado pelo seu carinho, hein? Obrigado pela sua audiência. Convidando você para viajar comigo no planeta chamado amor. Hoje, terça-feira, dia 2 de junho de 2026, a gente começa muito bem com Air Supply, Young Love. Aumenta aí, baby.

0: demais, hein? Kenny Rogers, encerrando muito bem esse bloco. E você curtiu? Eu fico muito feliz de estar aqui com vocês, hein? Obrigado mesmo pelo seu carinho, obrigado mesmo pela sua audiência. Continue com a gente que já tem mais.
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2: 10h27.

0: Encerrando nesse bloco o som de Hurt, Wind and Fire, You Want My Love. Demais, hein? Os grandes hits, os grandes sucessos pra você. Continuem com a gente, mandando aquele alusão bem especial. A gente vai dar um break aqui agora, rapidinho, tá bom? Daqui a pouquinho
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6: 10h43.
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0: Olá, voltamos.
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0: Esse é o nosso Songs of Love para todo o Brasil. Bruno Mars, aqui na programação.

0: Encerrando muito bem primeira hora aqui no nosso Songs of Love. E você curtiu? Valeu, hein? Obrigado pelo seu carinho, muito obrigado pela sua audiência. Continue com a gente mandando aquele alusão bem especial. A gente vai dar um break aqui agora rapidinho. Daqui a pouco a gente volta com muito mais.
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9: 11:03.
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0: 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Dan Forever. Longer.

0: demais, hein? Aha, Cry in the Rain, aquela programação mais gostosa. Essa música é muito linda, eu sou fãzaço mesmo do Aha, hein? Já já eu tô de volta.
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4: 11 e 18.
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4: Olá, voltamos aqui no Songs of Love. Agora tem um som de Jimmy Cliff. Yeah.

0: Uau! Madonna, Crazy For You, encerrando por aqui mais uma edição. Beijo no seu coração, amanhã a gente volta no mesmo horário com mais sucesso pra você, combinado? Beijo e até lá. Tchau, tchau.
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3: 11:36

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4: 4:16.
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1: Vocês que vão me ouvir agora, não fique assustado. Eu sou de uma longa história que aconteceu no passado. Eu não vivo mais neste mundo. Eu vivo ao lado de Deus num lugar abençoado. Quero que preste atenção, amigos e companheiros. Já toquei muito boi na estrada, fui peão de boiadeiro. Um dia eu saí de casa com muita pressa de voltar. Reuni meus companheiros para uma boiada nós levar. Na hora da partida, o que mais doía meu coração é que eu deixava esposa e filho na mais triste judiação. Para nós faltava o leite, o arroz e o feijão. Reuni meus companheiros, fomos levando a boiada. Atravessei serras e montanhas, passei por estradas estranhas. Vi a noite em luarada. Quando chegamos com a boiada, o fazendeiro nos encontrou. Sentado no morão da porteira, toda a boiada ele contou. Deus parabéns aos boiadeiros, pegando o nosso dinheiro no momento ele pagou. Eu peguei todo o dinheiro, reuni com os companheiros que viajou com a boiada. Muito alegre e feliz, porque pra casa nós voltava. Alegre porque eu tirava minha família daquela triste judiação. Pra eles eu vinha trazendo o leite, o arroz e o feijão. Chegando perto de casa, deixei a companheirada. Montado na minha mula ruana, eu conduzia a comitiva até a porteira da minha casa. O dia já ia se escondendo numa curva da estrada. Encontrei com um cidadão que me pediu pra parar. Amigo, empreste o isqueiro, tô com vontade de fumar. Levei a mão na goiaca para o meu isqueiro tirar. Senti um punhal de dois cortes no meu peito penetrar. Aquele cidadão não passava de um ladrão que queria me roubar. Ali ele tirou a minha vida sem nenhuma explicação. Meu corpo foi arrastado, jogado dentro da mata. Junto com meu berrante fiquei morto ali no chão. Eu fui na porta do céu para ver se eu conseguia entrar. Falei com Jesus Cristo, ele me disse assim: aqui, meu filho, você não entra não. Aqui não entra o ódio, não entra a maldição. Você não consegue perdoar aquele que arrancou a sua vida com um punhal na mão. Voltei pra mata fechada, naquela curva da estrada. Quando dava meia-noite, a coruja triste cantava. Eu repicava o meu berrante, relembrando os companheiros, os tempos do boi na estrada que eu fui peão de boiadeiro. O tempo foi se passando e a mata ficou afamada. Quando dava meia-noite em ponto, o berrante triste tocava. A mata ficou assombrada, por ali ninguém mais passava. Mas eu tocava o meu berrante, não era pra assombrar ninguém. Era pra lembrar meus companheiros dos tempos de boiadeiros que eu tanto queria bem. O tempo foi se passando e eu consegui perdoar aquele que arrancou a minha vida com suas próprias mãos. Voltei pra porta do céu e pra Deus eu pedi perdão. Ele me disse assim: meu filho, você ainda não pode entrar não. Ainda existe alguém lá na terra que lhe joga maldição. É sua esposa querida que, quando seus filhos perguntam: mamãe, cadê o papai? Pra eles ela responde: arrumou outra família e de nós não se lembra mais. Voltei pra mata fechada. Quando dava meia-noite, a coruja triste cantava. Eu repicava o meu berrante, relembrando os companheiros, o tempo do boi na estrada que eu fui peão de boiadeiro. O tempo foi se passando. Meu filho ficou doente e necessitava de um doutor. Minha esposa trazia meu filho numa charrete, num cavalo troteador. Deu meia-noite em ponto, em frente da mata ela ia passando. Ouviu aquele berrante triste naquele momento tocando. Ela parou a charrete pro meu filho, ela falou: meu filho, esse toque de berrante da minha memória não sai. Será que está dentro da mata? Esse toque de berrante, meu filho, é o berrante do seu pai. Acendeu um farolete na mata, ela entrou. Não muito distante, debaixo de uma figueira, um corpo ela encontrou. A carne já estava apodrecida que a terra carregou. Um esqueleto estava no chão e tinha na minha mão uma aliança de ouro, herança do nosso amor. O berrante ali ao lado estava todo rachado, lembrança do meu avô. Ela caiu de joelho ao chão e pra Deus ela pediu perdão, e a mim ela perdoou. Agora eu vou pra junto de Deus e dos meus queridos pais, e o berrante da mata assombrada ninguém vai ouvir nunca mais.
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6: 4:46.

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1: Opa! São 5:02. Um bom dia para vocês. Estamos chegando nesta manhã de quarta-feira. Quartou, né, gente? O coração da semana chegou de novo. Vambora! Vamos que vamos!
2: Como é que cê tá?
1: Alô, vocês que estão em casa, estão aí se preparando para começar mais um dia de trabalho. Ótima quarta-feira para vocês, um bom dia e um bom trabalho.
2: Como é que você tá?
1: Ah, mas eu mando um abraço aqui a todos vocês das padarias, né? Confeitarias aqui de nossa cidade e em toda a região. Opa!
2: Como é que você tá?
1: Alô, vocês, as fazendas, cidades vizinhas, onde é que você esteja ouvindo a gente pelo aplicativo também, né? Por esse mundão de Deus, meu muito obrigado pela audiência.
2: Como é que cê tá?
1: Alô, vocês que estão nas estradas, pois é, meus amigos motoristas, caminhoneiros, taxistas, carreteiros, um grande abraço pra vocês aí, viu? Meu muito obrigado pela carona, pela companhia também, né?

0: vocês que estão ainda na estrada, caminho da fazenda, né? Trabalho, eu agradeço também, viu? Deixa eu mandar um abraço aqui para o Josimar. Ô, Josimar, grande abraço para você.
1: Como é que você tá?
0: Alô, irmãozinho Dalto, só no tic-tac da ordenha, lá no sítio Aparecida. Ô, irmãozinho!
1: Como é que você tá?
0: Alô, dona Geusa, alô, Leonardo, ô, Zezinho, abra a porteira pro gado passar, Zezinho.

0: Alô, Vanderlei, alô, Claudinei, no Vale do Sol, grande abraço.
1: Como é que você tá?
0: Alô, Ivanina, padaria do Frangol, bom dia, bom dia.
1: Como é que você tá?
0: Alô, Geudani família.
1: Como é que você tá?
0: Manda um abraço aqui também pra Gelma, que está ouvindo a gente, né? Ô, Gelma!
1: Como é que você tá?
0: Alô, meu amigo Elcim, grande abraço pra você e sua família também, viu? Ótima quarta-feira!
1: Como é que você tá?
0: Deixa eu falar com a Fabiana, lá de Sete Lagoas. Ô, Fabiana, fala comigo, bom dia.
2: Ô, Carlão, bom dia, como é que você tá?
0: Tudo bem.
2: Fabiana, daqui de Sete Lagoas. Carlão, manda um abraço aí pro meu pai, né, Fabinho, minha mãe, Alexandra. Pro meu irmão também, Fábio, que eles acompanham a rádio aí desde manhãzinha também.
0: Opa!
2: É, gostaria de pedir um modão pra nós aí, em homenagem ao meu pai.
0: É.
2: Te amo, pai. Rick Renner.
0: Certo.
2: Falar que eu tô com muita saudade aí, viu? Um grande abraço, até mais, se Deus quiser.
0: Com certeza, né, Fabiana? Um forte abraço pra você e todos ouvindo a gente em Sete Lagoas. Meu muito obrigado pela companhia, viu? E pela audiência também, tá bom? Ótima quarta-feira!
1: Como é que você tá?
0: Alô, Rivaldo, bom dia!
3: Ô, Carlão, fala aí comigo. Bom dia, tudo bem com você, né?
0: Tudo bem.
3: Fala aí pra nós, modão aí do Belmonte, Amaraí, Morena, Cheirosa, ofereço a todo o pessoal aqui da Fazenda dos Coelhos, ofereço também nossos amigos em Luz, o Eduardo Pereira lá na família dele, Fazenda Capão Comprido, ofereço também nossos amigos em Dores, Marcão da Ambulância, Lourival Pedreiro, o Bigode Mais Poder aqui na Fazenda, Pedro Mais Jaivão na Fazenda da Tapuí, todo o pessoal lá da Fazenda do Tapuí, o Osmar, o José Batista, o Balu, ofereço também para os motoristas da CEMIL. Pergunta lá o Bigode como é que ele tá, cara? Quartou, hein? Coração da semana chegou. Bora lá buscar a quarta-feira com fé em Deus. Dia abençoado aí para todos nós. Bora lá. Ofereço também para o nosso grupo também.
0: Opa, um grande abraço pra você, Orivaldo. De A a Z pra não esquecer ninguém, né?

0: Alô, Geraldinho do Segredo, bom dia.
1: Carlão, bom dia, aqui é o Geraldinho aqui do Segredo. Pera essa mão pra nós aí, pra mim, aí o Sileno, o Zezinho, o Drangeus, o Dalto, Zezinho. Pergunta o Dalto lá como é que tá. E quero ouvir a música do Gini Gen, menino de 14 anos. Eu também ofereço pra vocês aí da rádio aí, né? E como é que você tá?
0: Opa! Um grande abraço pra você aí, ó. Tá agarrado isso, hã?
2: Como é que você tá?
0: Alô, Pedro Leopoldo, Rei Martinho Campos. Bom dia, bom dia.

meu amigo Sargento Olívio. Grande abraço pra você e todos ouvindo a gente na Fazenda Cachoeirinha. Ô, né? Sargento Olívio, você mandou mais cedo hoje, hein, senhor? Tá certo, né?

0: Alô, Marquinhos, bom dia, fala comigo.
1: Carlão, bom dia. É o Marquinhos, que do Cico Pernambuco, do Cico Baité. Manda um alô pra nós aí, meu amigo. Manda um abração pro Dinho na fazenda do Laércio. Tava agarradinho lá, sentado no banquinho. Eu tô suado. Carlão, manda um alô também pro pessoal do Cico Aparecida. Dalto, Elzinho, Dona Geusa, Leonardo, Marinho. Pergunta da outra, como é que tá o chocolate? Já tá mais assim, já.
0: É.
1: É, não, manda um abraço também pro pessoal da Tapuia aí. Roda pra nós um garlito banduí, esquite de pobre é briga.
0: Beleza.
1: Oferecer pra você também, meu amigo. Fica com Deus, bom dia.
0: Muito obrigado, viu, Marquinho? Forte abraço pra você e sua família também, aí no sítio Presente de Deus, na região de Abaeté. Vambora, né? Vamos que vamos!
2: Como é que você tá?
0: Ô, Dinho, na fazenda do Laércio. Tá sentadinho no banquinho, hein, meu filho? Mas não é à toa, não, hein, senhor? Já tá suado.

0: Alô, meu amigo Claudinho, da oficina de quartel geral. Vambora, meu amigo, vamos que vamos.
1: Como é que você tá?
0: São 5 horas e 10 minutos. Quer participar com a gente aí, ó? Vamos interagir um com o outro, né? 37-3551-1089. Pode gravar seu áudio. Vai ser um prazer atender vocês aqui, viu? Esse é o programa Sertão Transativa. E vamos juntos com o melhor da moda sertaneja, que é a moda raiz também, né? Pra matar a saudade. Até as 8 horas da manhã. Tamo junto e misturado como sempre. Ô, filho meu, simbora começar o programa.

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4: Opa! São 5 horas e 31 minutos. Um bom dia pra vocês ouvindo o Sertão Transativa nesta manhã de quarta-feira. Quartou, quartou, hein, filho meu? O coração da semana chegou de novo. O que é isso, hein, senhor? Alô, Zé Correia, do Detico, um forte.

0: Alô, meu amigo José Miguel em Luz.
1: Como é que você tá?
0: Ana Paula participando com a gente lá de Pará de Minas. Ô, Ana Paula, foi um prazer falar com você, viu? Meu muito obrigado pelo carinho aí, ó, pela amizade também, né? Pela audiência. Manda um abraço aqui especialmente para os pais que estão ouvindo a gente em Araújos. Alô, José Dimas. Alô, Ana Paula.
1: Como é que você tá?
0: Alô, José Fernando, aqui no centro.
1: Como é que você tá?
0: Alô, meu amigo Julinho Pescador, na beira do rio. Ô, Julinho, tá sumido, meu filho. Pode sumir, não, sou.
1: Como é que você tá?
0: Alô, meu amigo Bigode, grande abraço pra você, né? Ô, Bigode, beleza? Um abraço para o Orivaldo, né? Sempre ouvindo a gente também. Giovanni e Valentim.
1: Como é que você tá?
0: Alô, Maria Nazaré. Forte abraço aí para você no bairro Osvaldo Soares Costa. Onde eu mando um abraço aqui também para Dona Sinha. Ô, Dona Sinha, bom dia, bom dia.
1: Como é que você tá?
0: São 5 horas e 33 minutos. Ô, filho meu, simbora de modão. Vambora!

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0: Opa! São 5 horas e 43 minutos. Tá aí, grande saudade. Tião Carreira e Pardinho, Maria Bonita, Gwene Paranaense, o Doutor e o Caipira. E como eu chorei, né? O Lourenço Lorival. Já, já eu volto.
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0: Opa! São 5:45. Um bom dia para vocês que estão em casa, né? Essa turma estão aí se preparando para começar mais um dia de trabalho. Vambora! Muitos já foram, né, gente? Quarto!
1: Como é que você tá?
0: Alô, José Vicente, um bom dia pra você na Fazenda da Cava, lá na região da minha terrinha, lá no Ibiá, né? Conheço essa região aí, viu?
1: Como é que você tá?
0: Alô, meu amigo Pedrinho, em Estrela do Indaiá, bom dia.
1: Como é que você tá?
0: Alô, Ildefonso e Maria Helena, aqui no centro.
1: Como é que você tá?
0: O senhor Jairo participando com a gente lá de Samonte, né? E manda um abraço aqui especialmente para a esposa, Dona Olívia.
1: Como é que você tá?
0: Ô, meu amigo e parceiro, senhor Marcos, fala comigo.
2: Ô, Carlão, como é que você tá? Carlão, manda pra nós aí, com Pedro Bento da Estrada. A Lua foi testemunha. Ofereci pra todo o nosso grupo, todas as comitivas. A turma do agronegócio, a turma do volante pequeno, a turma do volante grande. E pergunta o Castanhão como é que ele tá.
0: Ah, pergunta o Cine. Ô, Castanhão, vamos que vamos.
1: Como é que você tá?
0: Ah, tá no trecho, né? Muito obrigado pela carona. Ô,

0: Opa! São 5 horas e 53 minutos. Grande saudade. Pedro Bentes Adestrada. A Lua é testemunha. E Maida e Maísa, chega de sofrer, regravação de Silveira e Silveirinha, né? Essa moda é arrumada também, viu? Alô, Weasley, um bom dia pra você, só no tic-tac da ordenha. Fala comigo, senhor!
1: Ô, meu amigo Carlão, bom dia, bom dia! Olá, mexer! Três frio hoje, senhor.
0: Frio.
1: Tá louco aí? Ô, friar o cão, menino.
0: É, mano.
1: Carlão, toca pra nós em Baianinho, com o Tião Carreiro.
0: É.
1: Alô, meu amigo, vamos que vamos, deixa que vai.
0: É isso aí, vamos que vamos, né? Vambora, vambora. Quartou, quartou.
2: Como é que você tá?
0: Alô, José Francisco, um bom dia pra você, em Estrela do Inhaí.
2: Como é que você tá?
0: Soraya Santos, manda um abraço aqui especialmente para o Elmo, que está ouvindo a gente em Quartel Geral.
2: Como é que você tá?
0: Ô, filho meu, chama lá o Baianinho, simbora!

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3: Queridos ouvintes, vamos rezar juntos a oração do Ângelus. O anjo do Senhor anunciou a Maria, e ela concebeu do Espírito Santo. Ave Maria, cheia de graça, o Senhor é convosco. Bendita sois vós entre as mulheres, e bendito é o fruto do vosso ventre, Jesus. Santa Maria, Mãe de Deus, rogai por nós, pecadores, agora e na hora de nossa morte. Amém. Eis aqui a serva do Senhor. Faça-se em mim segundo a vossa palavra. Ave Maria, cheia de graça, o Senhor é convosco. Bendita sois vós entre as mulheres, e bendito é o fruto do vosso ventre, Jesus. Santa Maria, Mãe de Deus, rogai por nós, pecadores, agora e na hora de nossa morte. Amém. E o Verbo se fez carne e habitou entre nós. Ave Maria, cheia de graça, o Senhor é convosco. Bendita sois vós entre as mulheres, e bendito é o fruto do vosso ventre, Jesus. Santa Maria, Mãe de Deus, rogai por nós, pecadores, agora e na hora de nossa morte. Amém. Rogai por nós, Santa Mãe de Deus, para que sejamos dignos das promessas de Cristo. Oremos. Infundi, Senhor, em nossas almas a vossa graça, para que nós que conhecemos, pela anunciação do anjo, a encarnação de Jesus Cristo, vosso Filho, cheguemos por sua paixão e cruz à glória da ressurreição. Pelo mesmo Cristo e Senhor nosso. Amém. Que o Senhor esteja contigo, e a bênção de Deus Todo-Poderoso, Pai, Filho e Espírito Santo. Amém.

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5: Opa! São 6 horas e 8 minutos. Um bom dia para vocês ouvindo o Sertão Transativa nesta manhã de quarta-feira. Quartou, quartou, né, gente? O coração de semana chegou de novo. Vamos que vamos.
6: Como é que cê tá?
5: Alô, meu amigo e parceiro Fernando Cruz. É o bode, né? Ô, bode, gente boa.
6: Como é que cê tá?
5: Nosso abraço aí, ó, toda a comitiva que acabou com o sertão, né? Sempre ouvindo a gente, hein? E todas as comitivas, viu? E manda um abraço aqui também para o senhor Wilson e para o Robertinho, namorada do Capial, né? Estão agarrados, atirando o creme, hein?

0: Alô, Hilda de Quartel Geral, bom dia.
1: Oi, Carlão, bom dia. Hoje gostaria de ouvir com Silveira e Silveirinha a música Cretina. É. Para todos os ouvintes, para o Sábio, para a Jordana, para vocês aí da rádio, muito obrigado. Um grande abraço.
0: Opa, para você também, um abração para o Sábio, viu? Ô, Sábio, beleza?
2: Como é que você tá?
0: Alô, Rosa Mônica, na fase namorada nova. Grande abraço pra você e toda a família, né? O Evandro, Evaldo e Vanessa.
2: Como é que cê tá?
0: Alô, dona Norica.
2: Como é que cê tá?
0: Alô, Claudilene. Alô, Davi. Bom dia, bom dia.
2: Como é que cê tá?
0: Alô, meu amigo Ian, na Fazenda Lagoas, na região de Quartel Geral. Fala comigo, meu amigo.
3: Alô, meu amigo Carlão, bom dia, bom dia. Como é que tá o batido aí? Frio, né?
0: Tá
3: aqui
0: frio.
3: Também tá gelado. Alô, Carlão, manda um abraço pra nós aqui em Quartel Geral, Fazenda Lagoas. É. Um abraço pra vocês aí na rádio. Sou Marcos. Um abraço pro nosso amigo Castanha. O Theo, Brandãozinho. Alô, Brandãozinho, como é que você tá? Um abraço pro Zé Antônio, pra minha mãe, minhas irmãs. Ô Carlão, passa pra nós aí, fazendo um favor. Mato Grosso e Matias, amor perfeito. É. Feliz pra todos que gostam da moda. Um abraço. Quartou, quartou, Carlão. Fala comigo. Um abraço pra nós todos.
0: É isso aí, um abração pra todos vocês aí, viu? Quartou, quartou. É o coração de semana, chegou de novo. Vambora.
2: Como é que cê tá?
0: Alô, Antônio, bom dia.
4: Ô, Carlão, bom dia, como é que você tá?
0: Tudo bem.
4: Bom demais. Carlão, passa pra nós aí a música Santa Luzia.
0: Mando.
4: Dá um abraço aí pra minha esposa, minha filha. E como é que você tá, Carlão? Manda um abração pro esse povão aí também que tá te ouvindo, Carlão. Vamos que vamos.
0: É isso aí, vamos que vamos, né? Vambora, Antônio. Opa!
2: Como é que você tá?
0: Meu amigo Adilson, bom dia, fala comigo.
5: Bom dia, meu amigo Carlão. Manda abraço aí pra Cibele, Diego, Laís, Marlon Júnior, Isabela, Lícia, Pedro e Laurinha, são os meus netinhos. Marlon e Luciene, Walter e Ana, Fábio, Capitão Marco Túlio, Edgar da Copasa e João Vitor e Karen e Bernardo. Mandou um abraço também pro Romário. Obrigado, fique com Deus.
0: Opa, um grande abraço pra você também, viu? Pra você e toda a família, né? Grande abraço pra você, meu amigo.
2: Como é que cê tá?
0: Alô, minhas amigas, dona de casa. Estão com seus afazeres, né? Preparando o café da manhã pra essa turma sair pro trabalho, filho meu. Muitos já foram, né?
2: Como é que cê tá?
0: Ô, irmãozinho Dalton, no sítio Aparecida, tá agarrado aí, hein, só? Só no tic-tac da ordem.
2: Como é que cê tá?
0: Alô, dona Geusa, ô, Leonardo. Ô, Zezinho, abra a porteira, meu filho. Vambora, quartou, quartou.
2: Como é que cê tá?
0: Alô, Giovanni, alô, Terezinha no minibar.
2: Como é que cê tá?
0: Alô, Turek do Boteco, grande abraço pra você também, meu amigo, beleza?

0: Alô, João Faustino, um bom dia pra você, né? E toda a família, vambora.
1: Como é que você tá?
0: São 6h14, quer participar com a gente aí, ó? Pode participar com a gente, né? Pode ficar à vontade, tá bom? Pode gravar seu áudio e mandar pra mim aqui, ó. 37-3551-1089. Mas é um prazer atender vocês aí, viu? Esse é o programa Sertão Transativa, né? O melhor do sertanejo, trazendo muitas saudades também. Saudade igual essa aqui, ó. Chama lá, filho meu!

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2: Opa! São 6:33. Um bom dia para vocês ouvindo o Sertão Transativa nesta manhã de quarta-feira. Um grande abraço a todos vocês do comércio. Pessoal agarrado aí, ó, trabalhando, ouvindo a gente. Eu agradeço, viu? Vamos que vamos!
3: Como é que cê tá?
2: Alô, vocês das fazendas!
3: Como é que cê tá?
2: Forte abraço, meus amigos motoristas. Um abraço em geral, né? A todos vocês pelas BRs. Vambora! Muito obrigado pela carona.
3: Como é que cê tá?
2: Alô, vocês das padarias, né? Aqui de nossa cidade e em toda a região.
3: Como é que cê tá?
2: Deixa eu mandar um abraço aqui pra turma da limpeza urbana, que está ouvindo a gente também, né? Ah, opa!
3: Como é que cê tá?
2: Jana da 3M, fala comigo, bom dia.
4: Bom dia, Carlão. Queria mandar um abraço pra Lúcia e pro Ivan, lá no quartel geral. Mandar um abraço também pra Tuca, pro Geraldo, pra Camila e pro Crilane. E pro Claudinho da oficina. Passa uma moto boa pra eles, Carlão.
2: Beleza, forte abraço a todos vocês da 3M e em quartel geral, meu grande amigo Claudinho, né, da oficina do quartel geral, sempre ouvindo a gente também, esse Claudinho é gente boa, viu?

0: Alô, Leandro, da Fazenda Machado, um bom dia para você, forte abraço para a Paloma. Alô, João. Alô, Marcos. Alô, Ailton. A gente agradece a todos vocês aí, viu? É, pois é, pede aquela moda lá, meu filho, de Paulo e Paulino com as irmãs Freitas. A gente tinha combinado, né? Ô, João, grande abraço para você, tá agarrado aí, meu filho? É. Quartou, hein, sou? Como é que você tá? Alô, Maria Alice e o senhor João, em quartel geral, bom dia. Como é que você tá? Ô, meu amigo Robertão, fala comigo.
1: Bom dia, Carlão. Como é que você tá, Carlão? Bom dia, bom dia. Bom dia, Carlão. Um abraço pra todo mundo do grupo aí, viu, Carlão?
0: Opa.
1: Ontem eu pus seu nome nas orações lá no terço ontem, viu? Alô, Carlão.
0: Obrigado.
1: Como é que você tá, meu irmão? Com a barquinha pra nós aí, Carlão. Olha a barquinha pra nós alegrar nós na quarta-feira dessa.
0: Mando sim uma barquinha de ouro. Grande abraço pra você, meu amigão. Como é que você tá? Alô, Vinícius.
2: Bom dia, Carlão. É o Vinícius da Verdura. Mandar um abraço pra nós lá na Fazenda Ronaldinho, pro Marcelo, pra Cíntia, pra Ana Luísa. Mandar um abraço também aí pro Dalto, toda a família. Tentem, Cristiano Leite lá na Bélgica. Mangelinho, viola mecânico. O Baixão nas Caraíbas. Gerasme Acato na Conduta. Pra toda a comitiva aí do Amigo do Estradão.
0: Isto.
2: Marcão da Ambulância. Carlão, manda um desafio aí do Teixeirinha pra nós, pode ser?
0: Pode ser.
2: Quartou, quartou, negão. Coração da semana chegou. Chama lá, meu filho.
0: É isso aí, filho meu. Grande abraço. Como é que você tá? Bora lá de modão, filho meu. Vamos que vamos.

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15: Opa! São 7 horas, um bom dia pra vocês ouvindo o Sertão Transativa nesta manhã de quarta-feira. Quartou, né, gente? O coração de semana chegou de novo.
16: Como é que cê tá?
15: Olha, a gente agradece aqui a todos, né? Pessoal interagindo comigo aqui, ó. Meu muito obrigado pelo carinho de vocês, pela amizade, né? Pela audiência, não só aqui em nossa cidade, mas em toda a região. É, para o programa acontecer, aí o ouvinte tem que participar com a gente, né? Tem que interagir com a gente aí, ó. É isso aí, viu? A gente agradece a todos vocês pelo carinho mais uma vez aqui em nossa cidade, em toda a região. Pessoal pelo aplicativo também, né? Participando com a gente aí, meu muito obrigado a todos, viu? Pela amizade. Vamos que vamos! Tamo junto e misturado!
16: Como é que cê tá?
15: Alô, Rivaldo, bom dia, fala comigo.
17: Ô, Carlão, fala aí comigo, manda aí pra nós, o Pião Carreiro e Zé Paulo, Berrante da Saudade, ofereço a todo o pessoal aqui da Fazenda dos Coelhos, ofereço também o pessoal aqui da Fazenda Olhos d'Água, ofereço também pros nossos amigos em Dores, os funcionários do DETIC, da cooperativa, o Riquinho aí, mais o Cebides, o Ivair aí, mais o Correia, ofereço também o Bigode Mais Poder aqui na Fazenda, para vocês na rádio, para todos os ouvintes. Um dia abençoado aí para nós. Bora lá buscar essa quarta-feira.
15: É isso aí.
17: Eu ofereço também, Carlão, para a Juliana, mais o Zé Antônio na padaria. E os motoristas da CEMIL, Luiz Carlos, o Rodrigo e o Maico. E o Juninho.
15: Beleza? Grande abraço a todos vocês. Bom dia, bom dia.
16: Como é que cê tá?
15: Alô, Ramon, um bom dia pra você aí na Fazenda Caxambu, fala comigo, bom dia, bom dia.
18: Alô, Carlão, bom dia, como é que você tá, Carlão?
15: Tudo bem.
18: Pedi a música, Carlão, como é que você tá?
15: É.
18: Oferecer pra galera lá da Madeireira JB, pra nós aqui na Fazenda Caxambu, e pra que a turma lá da Panificadora Amaral. Pra você, Carlão, opa, e pra todo mundo que estiver ouvindo a rádio. Falou, Carlão, obrigado. Como é que você tá?
15: Opa, um grande abraço a todos vocês na Fazenda Caxambu. Eu que agradeço aí, viu? Vambora, vamos que vamos!
16: Como é que você tá?
15: Alô, Marcina, bom dia.
19: Bom dia, Carlos Alberto, tudo bem? Tudo aqui bem. É a Marcina Damas. Por favor, eu gostaria de ouvir Cuiri de Urineu, Laço da Saudade.
15: É.
19: Ofereço pra Moninha, Evandro, Evaldo, lá na Fazenda Morada Nova. E para Patrícia, Poliana, e Valdirene, e também para Titita, Jorge e Ana Maria na Estrela. Muito obrigada, que você tenha um ótimo dia.
15: Opa, pra você também, Marcinha.
16: Como é que você tá?
15: Alô, Geraldinho da Carvoaria São Geraldo, fala comigo, bom dia.
20: Bom dia, Carlão, queria ouvir a música João Mineiro, Merciano, Pare Com Isso. Ofereço para todos os meus companheiros da Carvoaria São Geraldo e para vocês da rádio aí.
15: Opa, um grande abraço para você também, viu? Essa moda é arrumada, hein? Grande saudade.
16: Como é que você tá?
15: Alô, Angélica, um bom dia pra você, né? Manda um abraço aqui pra todos da reciclagem que estão ouvindo a gente, né? E as meninas da limpeza urbana, sempre ouvindo a gente também. E abraçando aqui a amiga, a Cida Manicure, né? Opa, um grande abraço a todos.
16: Como é que você tá?
15: Ô, Marcão, fala comigo, senhor.
21: Ô, Carlão, bom dia. Estamos aqui nos preparativos, uma jornada, uma Buraco Horizonte. Carlão, manda alô para os nossos amigos aí, viu? Nosso parceiro aí, o Vinícius da Buzina, o Aridalto, Luciana na Fragaita, Giovanni Valentim na Bela Vista, o Orivaldo Tonaco na Asa dos Coelhos, a Eleusa, o Negro na Asa dos Coelhos ali, meu cunhado Alaércio, mas meu sobrinho Pedro está na rodagem aí, rumo a Santo Antônio de Lomonte. E pro resto do pessoal do grupo aí, viu?
15: Opa!
21: Em geral aí. Toca pra nós aí. É. Canta, Pássaro Preto. Alô, meu amigo?
15: Beleza?
21: Tenha um dia abençoado. Vai vendo, hein? Bora lá!
15: É, bora lá, Marcão. Vai vendo, hein, senhor? Que é isso, hein? Vambora!
16: Como é que cê tá?
15: Alô, Giovanni, alô, Terezinha no minibar. Bom dia, bom dia.
16: Como é que cê tá?
15: Aô, filho meu, simbora de modão. Vambora!

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0: Epa! São 7 horas e 24 minutos. Um bom dia pra vocês ouvindo o Sertão Transativa. Vamos que vamos, né, meu filho? Meu? Vambora, né? Alô, Ronaldo Pé de Vento Pintor. Fala comigo, meu amigo.
1: Bom dia, meu amigo Pé de Vento Pintor. Manda um alô pros nossos amigos aí. Pessoal do Caboclo Sertão, Fernando, Irmão Vila, galera, todos lá. Alô, pessoal do Sítio Aparecida. Maluco Baianinho Pedreiro, Fernando Pedreiro. Maluco pessoal do Carvão dos Irmãos, pessoal da Bélgica. Maluco Leval Pedreiro, da Professor, da Sorrentino. Lucas Souza, Giovanni da Loja, Marcão, Olidaldo, Naldinho Pintor. Maluco pra esse povão tudo aí pra nós, meu filho. Bom dia, abençoado aí pra todo mundo.
0: É isso aí, vamos que vamos, né, Ronaldo Pé de Vento Pintor. Vambora!
2: Como é que cê tá?
0: Alô, Giovanni Valentim, bom dia.
3: Alô, Carlão, bom dia. Giovanni Valentim, Fazenda Bela Vista. Manda aí pra nós com trio Parada Dura, a Pobre Vaquinha, você, minha esposa Ed, Marcão da Ambulância, Maurinho, família de Serendaiá, a Cátia e o Geraz nas Condutas, para o Toninho Cajuleiro, Bigode, família Fazenda Cocais, o Prega na Fazenda Espranada, o Dico na Gerenda Fazenda Onça, para o Margelo, Margelinha e o Margelão, e a Fátima na padaria do Margelo, para Eliane e o Valdinei na padaria da Eliana. E para todos os ouvintes, bom dia, obrigado.
0: É isso aí, Giovanni Valentim. Vambora, né? Quartou, quartou, meu filho.
2: Como é que cê tá?
0: Alô, Viola Mecânico. Bom dia, fala comigo.
4: Bom dia, menino de Ouviá. Dá um alô pro Marcão da Ambulância. O Vinícius da Buzina, o Lucas Souza, que é a turma da Bélgica, o Tentém, aquele bicudo. Naldinho Pintor, alô, Carlão. E aqui é a turma lá do Japão também, Carlão.
0: É isso aí, né? Grande abraço pra você, Viola Mecânico, e um abraço em geral, né? Aqui é pessoal da comunidade do Japão, o senhor X, dona Celina, gente boa demais da conta, né? O Márcio, o senhor José, Elias Zica, enfim, essa turma boa, sempre ouvindo a gente na comunidade do Japão, recebe um abraço aí, meu bom dia, viu? Ah, não pode esquecer também não, meu filho, do Xé, né? O Xé gosta demais de programa.
2: Como é que cê tá?
0: Alô, Leninha, bom dia, bom dia.
5: Bom dia, Carlão. Eu não aguento sem falar com você, não, tô te ouvindo desde as 5h03.
0: É um prazer.
5: Mas agora que eu falei não, vou falar com o Carlão. Um abraço para todos os ouvintes de Transativo de Dores da Região. É. Vamos ouvir a música Estrada da Vida. Bora. Todos de Fazenda Japão, Adeide, Maurício, Janeiro, Júlio e Família, Fazenda Paineiras, os meninos das obras civil, Renê, Carinho, todos que gostarem da música. As meninas da limpeza urbana, Pacário, Fofuxo, Lucimara, por Gilmar, Dona Nadine e Família. Muito obrigado. E Carlão, como é que você tá, Carlão? Um abraço, Carlão.
0: Opa, outro pra você e para o meu amigo Mauro, né? O prazer é meu, né, falar com vocês aí, viu? Que é isso, hein?
2: Como é que você tá?
0: Olá, filho meu, simbora de modão.

0: Opa! São 7 horas e 37 minutos. Grande saudade. 1, 2, 3. Gilberto e Gilmar. Milionário José Rico, Estrada da Vida. E ouvimos também a Vaquinha com Trio Parada Dura. Já, já eu volto.
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0: Opa! São 7h40. Um bom dia pra vocês que estão em casa, né? Pessoal no trabalho, ouvindo a gente também, eu agradeço, viu? Alô, Pedrinho e Pedro Leopoldo, Rei Estrela do Indaiá, bom dia!
1: Como é que você tá?
0: A Suzana participando com a gente, manda um abraço aqui, né? Para o Alexandre e Juninho, que estão ouvindo a gente aí em Abaeté.
1: Como é que você tá?
0: Alô, Nicolas. Alô, Godofredo. Grande abraço pra vocês, né, geral?
1: Como é que você tá?
0: Alô, meu amigo Maicon Xisto. Um bom dia pra você na rua, Mato Grosso.
1: Como é que você tá?
0: Alô, Carlos Roberto. Grande abraço também, viu?
1: Como é que você tá?
0: Narcísio, pede um moldão aqui, ó, e manda um abraço para o José Adão, Ana Luísa e Ana Silvia, que estão ouvindo a gente na região de Abaeté.

0: Narizinho, grande abraço pra você, Maria Cecília, a Vitória, Cauã, e manda um abraço aqui para a esposa Fernanda, né? E para os amigos também, o velhinho das Contenas, tá agarrado na ordenha, o irmãozinho Dalto, de toda a família, Lúcia de Aparecida, a Laene e o Carlos, né, nas Perobas. Grande abraço a todos vocês aí, viu? Vamos que vamos!
1: Opa! Como é que cê tá?
0: Filho meu, simbora de modão, vambora, opa!

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13: Opa! São 7 horas e 54 minutos. Um bom dia para vocês ouvindo o Sertão Transativa. Bora lá, meu filho. Hã? Última sequência. O tempo tá pequeno já, hein, senhor? Hã? É passar rápido demais, né? Que isso, hein, filho meu? Tá doido, senhor? Alô, Eliezer Silva, um bom dia pra você em Pará de Minas.
14: Como é que você tá?
13: Alô, Gilson. Alô, Procópio. Eu agradeço pela participação também, pela mensagem, pelo carinho de vocês aí, ó, em São Gotardo. Vambora! Quarto.
14: Como é
13: Alô, Sandrinha, bom dia.
14: Como é que cê tá?
13: Alô, meu amigo e parceiro Sóstrene Moraes. Ô, Sóstrene Moraes, fala comigo, sou. Bom dia.
15: Ô, Carlão, bom dia. A nós de novo aqui, ó, na Fazenda Tangará.
13: É bom.
15: Hoje é o Hunter, que é o ajudante do Nego. É. Ele quer escutar Lourenço e Lorival. Velha Porteira.
13: Opa.
15: Viu? Um abraço, bom dia pra todos.
13: Nosso abraço pra vocês aí, viu? Eu agradeço pela participação também, né? Ótima quarta-feira, um bom dia, bom trabalho!
14: Como é que cê tá?
13: Alô, Rivaldo, bom dia!
16: Ô, Carlão, nós aí de novo, bom dia, fala aí comigo. Manda aí pra nós o Duval e Davi, mistério. Eu ofereço o Timbim lá na fazenda dos Quati. É o seu ouvinte lá todos os dias.
13: Opa!
16: Gosto mais do seu programa. Mandar um. Pergunta lá, Carlão, como é que ele tá? E feira também pro Marcão da ambulância. E mal acabado. Vai vendo, hein?
13: É, vai vendo, Orival. Deu Timbim, né? Ô, Timbim!
14: Como é que você tá?
13: São 7 horas e 56 minutos. Olha, nosso tempo já tá acabando já, né, meu filho? Hã? Só dá tempo de mandar mais um modão, né, senhor? Vou ficar devendo essa moto pra você, um mistério. Logo você me cobra, tá bom, Orival? Beleza? Pra fechar o programa, tem Velha Porteira com o Lourenço Lourival. Vamos lá, meu filho!

0: Opa! São 8 horas, um bom dia pra vocês aí, né? Tá aí, ó, fechando aí o Sertão Transativa desta manhã de quarta-feira. Lourenço, Lourival, grande saudade, velha porteira.
1: É bom demais, só com você.
0: Olha, o Sertão Transativa volta sexta-feira, viu? Amanhã é feriado, né? Mas a gente se fala logo mais no Coração Sertanejo. Na sequência tem pra vocês o Carlinho Silva com Manhã Transativa, com muitas saudades e muito sucesso pra vocês aí, viu? Grande abraço a todos, fiquem com Deus, porque eu estou indo com

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8: Olá, filho e filha espiritual. Você tem alguns minutos para Deus hoje?

0: Quarta-feira, dia 3 de junho do ano de 2026. Força, meu filho. Coragem. Ânimo. Estamos na metade da semana. A primeira semana completa do mês de junho. Mês dedicado ao coração de Jesus. Já já chegaremos na metade do ano. Hoje vivemos o dia de número 154, nos restando 211 dias com a graça de Deus. Vamos viver-os bem? Vamos fazer valer a pena? E você, tem alguns minutos para Deus hoje? Pelo sinal da Santa Cruz, livra-nos Deus nosso Senhor dos nossos inimigos, em nome do Pai, do Filho e do Espírito Santo. Amém. Vamos meditar o Evangelho de hoje, Marcos capítulo 12, versículos de 18 a 27. Naquele tempo, vieram ter com Jesus alguns saduceus, os quais afirmam que não existe ressurreição, e lhe propuseram este caso: Mestre, Moisés deu-nos esta prescrição: se morrer o irmão de alguém e deixar a esposa sem filhos, o irmão desse homem deve casar-se com a viúva, a fim de garantir a descendência de seu irmão. Ora, havia 7 irmãos. O mais velho casou-se e morreu sem deixar descendência. O segundo casou-se com a viúva e morreu sem deixar descendência. E a mesma coisa aconteceu com o terceiro. E nenhum dos 7 deixou descendência. Por último, morreu também a mulher. Na ressurreição, quando eles se ressuscitarem, de quem será ela mulher? Porque os 7 se casaram com ela. Jesus respondeu: acaso vós não estáis enganados por não conhecerdes as Escrituras nem o poder de Deus? Com efeito, quando os mortos se ressuscitarem, os homens e as mulheres não se casarão, pois serão como os anjos do céu. Quanto ao fato da ressurreição dos mortos, não lestes no livro de Moisés, na passagem da sarça ardente, como Deus lhe falou: eu sou o Deus de Abraão, o Deus de Isaac e o Deus de Jacó? Ora, ele não é o Deus de mortos, mas de vivos. Vós estáis muito enganados. Palavra da salvação. Glória a vós, Senhor. Como ouro na fornalha, o Senhor provou os eleitos e aceitou-os como oferta de holocausto. No tempo certo, Deus se lembrará deles, porque seus escolhidos receberão a graça e a paz. Hoje celebramos a memória de São Carlos Luanga e seus companheiros, eles que foram mártires, vítimas da perseguição em Uganda. Morreram por causa de Cristo, deram a vida por causa da fé. Carlos e 21 dos seus companheiros são os primeiros mártires da África. Lá, um continente onde a maior parte dos países são muçulmano, e falar de Jesus Cristo é desafiador. Eles morreram, deram a vida, foram sacrificados porque não renunciaram à fé. Não renunciaram ao nome de Cristo, mas foram até a última consequência, até a morte, por causa de Jesus. Que o exemplo de São Carlos Luanga e seus 21 companheiros nos ajude a também nós. Até que ponto nós estamos dispostos a pagar pelas nossas crenças? Guarde isso, veja a pergunta que o padre está te fazendo. Até que ponto você está disposto a ir por causa daquilo que você acredita? Até onde você está disposto a se sacrificar por aquilo que você quer? Até que ponto, meu filho, você está disposto a pagar o preço? No Evangelho de hoje há uma discussão sobre a vida eterna, sobre a vida futura e sobre a descendência, que é algo tão importante na linguagem do Antigo Testamento. Mas Jesus não entra nessa discussão baixa, barata, que alguns ali estão propondo a ele, sobretudo para colocá-lo à prova. Mas Jesus termina dizendo assim: olha, vocês estão muito enganados. É a última frase do Evangelho. Jesus diz assim: eu sou o Deus de Abraão, o Deus de Isaac, o Deus de Jacó. Ora, ele não é o Deus dos mortos, mas o Deus dos vivos. Vós estáis muito enganados. Jesus aqui quer dizer, primeira coisa, Jesus é o Deus dos vivos. O nosso Deus é o Deus dos vivos, porque para ele não existe morte. Mesmo que alguém tenha morrido nesse corpo, esse corpo humano, para Deus não existe morte, pois nós vivemos a vida eterna. Passamos desta vida, deste mundo corruptível, deste mundo material, para a vida eterna diante de Deus. Para Deus não existe ninguém morto. Estão todos vivos, vivos na presença dele ou na ausência dele, mas todos estão vivos. Depois Jesus questiona: vós estáis muito enganados. E por que ele diz isso, vós estáis muito enganados? Porque Jesus está dizendo: ora, vocês estão focando naquilo que não é o essencial. Vocês estão aí perdendo tempo discutindo e deixando passar aquilo que realmente importa. Ô, meu filho, e como nós vemos isso, não é? Vemos isso na família, vemos isso no trabalho, vemos isso na igreja, nas nossas comunidades. Também conseguimos perceber isso no nosso país, na política. Tem horas, veja a comparação que o padre vai fazer. Tem hora que nós estamos muito no rodapé. O que é o rodapé de uma casa? A parte mais baixa, não é? Ali o rodapé. Onde andam as baratas, as formigas, os insetos. Tem hora que nós estamos muito no nível do rodapé. Ao invés de elevar a discussão, a altura dos olhos. O que é que está à altura dos nossos olhos? Os quadros, as fotografias, o relógio às vezes, coisas de arte, coisas belas. Nós paramos demais na cultura do rodapé. Ou seja, ficamos discutindo coisas bobas, coisas que não levam ninguém a nada. Gastamos muito tempo com fofoca, com mentira, com inveja, discutindo a cor da roupa, a cor, sei lá, o papel que vai ser colocado na mesa, a cor do enfeite. Gastamos tempo discutindo o que, que fulano falou de mim, que fulano pensou, que fulano disse que não me disse. Meu filho, mas como nós gastamos energia na vida com coisas que não vão nos levar a nada? São coisas idiotas, são coisas bobas, coisas que não acrescentam. E enquanto alguém está nos iludindo com essas conversinhas fiadas, o importante não está sendo dito. Aqui está o ponto essencial. Aumenta o volume do rádio. Escuta o que o padre está dizendo. Enquanto alguém fica criando cenários para nos iludir, outras coisas importantes estão acontecendo. Estão nos passando para trás. Estão nos deixando levar. Cuidado com quem fica levando fofoquinha para você. Às vezes ele está querendo te iludir para te dar uma rasteira que você não está imaginando. Cuidado com alguém que fica te levando para bar, para festa, te iludindo, enquanto está armando por trás de você. Precisamos ter a coragem de Jesus. Vocês estão muito enganados. Pão e circo. Já ouviu essa expressão? Tem hora que na família, no trabalho, em casa, em todos os ambientes que nós vivemos, ficam querendo nos iludir, nos enganar, nos entreter, para poder tomar decisões e fazer coisas contra nós, sem que a gente perceba. Peçamos a bênção de Deus. A nossa proteção está no nome do Senhor que fez o céu e a terra. Que desça do coração de Jesus, por intercessão da Virgem Mãe de Deus, a bênção do nosso Deus Todo-Poderoso, Pai, Filho e Espírito Santo. Amém. 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

0: Bola na Rede, é hora de falar de futebol. O primeiro jogo da final da Copa do Nordeste entre Fortaleza e Vitória promete ser uma disputa com fortes emoções. Com a partida marcada para as 9 horas desta terça-feira na Arena Castelão, o Fortaleza quer vencer a todo custo para chegar com vantagem no Barradão, próximo sábado, dia 6, e se tornar tetracampeão regional. O Leão do Pici perdeu na Série B para o Athletic por 1 a 0. O Leão da Barra também perdeu, mas na Série A, para o Santos por 3 a 1 na Vila Belmiro. Daqui a pouco tem mais destaques do esporte.
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5: 8h22.
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7: Muito bem, um bom dia pra você, quarto, e bora lá começar a nossa Manhã Transativa. Já são 8 horas e 23 minutos. E nosso telefone está liberado, você pode participar aqui comigo através do 3551-1089. Isso mesmo, viu? Bora lá começar bem animado esse 3 de junho, né, de 2026. Chegando para cá para abrir nosso primeiro bloco, ele chegando, Titã Sonífera, Ilha Simbora.

0: Satisfação, Raíssa Rodara tá aqui com a gente cantando a pisadinha.
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0: 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Já já voltamos com mais músicas.
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6: Muito bem, já são 8 horas e 42 minutos. Um bom dia pra você. Bora lá, né? Quarto. E deixa eu falar com os nossos amigos. Alô, Hilda de Quartel Geral. Bom dia.
7: Bom dia, Carlinho. Tudo bem?
6: Tudo jóia.
7: Hoje gostaria de ouvir com Christian Ralph a música Brigas, pro Sávio, para todos os ouvintes, pra Jordana, pra vocês da rádio. Obrigado. Aquele abraço.
6: Beleza, aquele abraço aí pra vocês também, viu? Alô, Leônidas, um grande abraço aí pra você, um bom dia, muito obrigado aí pela sintonia. Olha, deixa eu falar aqui com o Laércio também, né? Alô, Laércio, fala comigo.
8: Ô, Carlinhos, bom dia. Aqui, gostaria de ouvir Copacabana Beach, Balança Brasil. Feliz pra todos os ouvintes, tudo de bom.
6: Beleza, meu amigo, pra você também, viu? Alô, Nilza de Abaité, bom dia, fala comigo.
9: Bom dia, Carlinhos, tudo bem?
6: Tudo jóia.
9: Mas pra nós aqui, restaurante Pó Certo, amor do Bruno Marrone, se não tivesse ido. Feliz pessoal aqui de Abaité, vocês aí da rádio, aquele abraço.
6: Beleza, aquele abraço aí pra vocês também, viu? Alô, Pé de Vento, grande abraço aí pra você. Ele que pede Kel pra mandar um alô pra todo o pessoal aí, todos os amigos e também todos os ouvintes, beleza? Aquele abraço aí pra vocês, ó. Bora lá então com Christian Ralph Brigas e daqui a pouquinho já estou de volta. Lembrando que o nosso telefone e o WhatsApp já estão liberados, viu? Você também pode participar, mandar seu áudio até 30 segundos, pedir a sua música, mandar seu abraço através do 3551-1089. Bora lá então agora com eles, Christian Ralph Brigas.

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0: Opa, já são 9h04. Um bom dia pra você. Olha, deixa eu falar aqui com o nosso amigo. Alô, Reginaldo, fala comigo. Bom dia, bom dia.
1: Alô, Carlinhos. Bom dia, meu amigo. Tudo bom?
0: Tudo jóia.
1: Manda aí uma música bacana pra nós aí. Oferece pra essa galera aí. O Viola Mecânico, o Marcão da Ambulância, os meninos na obra do Marcão, o Pardal, o Zuiudinho do Papai, o irmão, o Antônio Carlos Armador, o Patim, o Pervinho, o Cicim, o Bandinho Cachorro, Baianinho, Pedreiro, Fernando, e o filho dele, todas as mecânicas aí, falou, e o Viola, mas o pé de vento, pode esquecer não, né, o Marcão da Ambulância, que é carudo. Alô, meu jovem, um abraço, até mais, Carlinhos, tudo de bom pra você.
0: Beleza pra vocês também, viu? Alô, Pedrolina, um grande abraço aí pra você. Ela que abraça aqui o Devaldo, a Rosilene, o Denise, a Jordânia, o Denis, a Dona Divânia. Manda um abraço aqui também pra mim, pede que é o de Paulo e Paulino, eu e a Lua, já já na sequência. Olha, deixa eu mandar mais um abraço. Alô, Giovanni, alô, Terezinha no Minibar, um bom dia pra vocês. Na sequência aí pra vocês, a Desejo Sem Limites, Vida 2. E você quer participar também? Bora lá, o nosso telefone e o WhatsApp já estão liberados, 3551-1089. Lembrando que você pode mandar a sua mensagem de texto, o seu áudio, ou então ligar. Bora lá então com o Chico Rei Paraná, tranca a porta e me beija!

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0: Muito bem, já são 9 horas e 23 minutos. Um bom dia pra você. Olha, deixa eu falar aqui com o Danilo. Opa, bom dia.
1: Ô, Carlinhos, bom dia, bom dia. Bora que bora, dando escavações por cá, mandando um alô aí pra todo mundo que tá na sintonia. Nossos amigos, clientes aqui na cidade, Estrela da Iá, Serra da Saudade, Dores, toda a região, né? Toca uma moda boa pra nós aí de Roniel e Rafael, Cama Fria.
0: Beleza.
1: Ai, ai, ai. Bora que bora, galera. Tudo de bom.
0: Beleza. Tem uma sexta-feira na nossa quarta, né? Outra, irmão. Ai, ai, esse pessoal me mata de rir, viu? Olha, deixa eu falar aqui com o Iranilson. Alô, meu amigo, bom dia, bom dia.
2: Bom dia, meu amigo. E aí, tudo bem?
0: Tudo jóia.
2: Como é que tá? Ô, oh, se tiver jeito aí, você troca uma música pra nós de Marciano Tigano, Noite Triste. E oferece aí pra toda essa turma que tá sintonizada aí. E pra vocês aí da rádio. E vamos lá, né, buscar a quarta-feira. E aquele abraço. Tchau e obrigado.
0: Lá, né?
2: Com Deus, meu amigo. Ah, hoje eu não tô triste não, tá?
0: Ah, não, então tá bom, viu? Ai, ai, aquele abraço aí pra você, viu? Olha, deixa eu mandar um abraço aqui também pra Dircilene, participando comigo, pede que eu Bartô Galeno no toca-fita do meu carro. Oferece aqui pro Breno, pra Ana e também pra Jordânia. Opa, bom dia! Olha, deixa eu mandar um abraço aqui também pra Cândida Caetano, participando comigo, pedindo a Zezé de Camargo, Frente Fria, oferecendo aí pra todos os ouvintes que gostarem da música. É, aquele abraço. Olha, pessoal, o telefone e o WhatsApp já estão liberados, 3551-1089. Bora lá então matar a saudade com essa moda boa do Roniel e o Rafael, Cama Fria, simbora!

0: é outra história.
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0: Opa, já são 9 horas e 42 minutos, um bom dia pra você. Olha, deixa eu falar aqui com a nossa amiga Carla. Opa, bom dia.
1: Bom dia, meu amigo Carlinhos, como vai você? Tudo bem?
0: Tudo jóia.
1: Gostaria de virar a música, Rachando Aluguel, por favor. Mande um abraço pro Fofuxa, Lucimara, as meninas da Belfarmo, Francisco na Camerade, pro Dé, pro Cláudio Pedreiro, pro esposo Fernando, pro Vinícius, pro Fernando, pra minha amiga Paula Oliveira Doce, pra minha amiga Lenê, o esposo Dé Mauro, e pra vocês aí, com Deus, e aquele abraço. Muito obrigado.
0: Beleza, aquele abraço aí pra você também, viu? Alô, Inesita, um grande abraço pra você, um bom dia, lá que pede que é o Guilherme Silva, Baile da Fazenda, já já na sequência. Olha, deixa eu mandar um abraço aqui também pra Aparecida Rodrigues, participando comigo. Ela que abraça aqui a Nilva, Solange, Yasmin, a Bruna, que estão lá na costura. E pede aqui um flashback daqui a pouquinho na sequência pra você, ó, Tina Turner. Aquele abraço, viu? Olha, pessoal, telefone e WhatsApp liberado. Se você ainda não pediu sua música, corre que dá tempo, viu? 3551-1089. Bora lá então com o Rogério e Regiane, Rachando Aluguel.

Muito bem, você curtiu Rogério e Regiane, Rachando Aluguel, Guilherme Silva, Baile da Fazenda, Tina Turner, I Don't Wanna Lose You. Olha pessoal, já são 9 horas e 57 minutos. Eu vou ficando por aqui, mas antes deixa eu já contar pra vocês, né, que amanhã nós não teremos a nossa programação ao vivo devido ao feriado de Corpus Christi, mas se Deus quiser, na sexta-feira estaremos aqui matando saudades, né, e despedindo dessa semana. Ai, ai, chamando nosso final de semana, né? E eu espero por você aqui, viu? Isso mesmo. A partir das 8 horas da manhã, com muita música boa, muita alegria, encerrando nosso Manhã Transativa de hoje, chegando pra casa é Ramalho, entre a serpente e a estrela. Fiquem todos com Deus, pois eu vou com ele. Até sexta-feira, se Deus quiser.

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0: Louvado seja nosso Senhor Jesus Cristo, para sempre seja louvado. Quarta-feira Mariana, Nossa Senhora, rogai por nós. Nossa Senhora do Carmo, madrinha da obra evangelizar é preciso, intercedei por nós. Quero saudar a todos em plena novena, Jesus das Santas Chagas pela libertação dos vícios. Saúdo a todos, sexto dia da novena. Saúdo a você pela Rádio Evangelizar, de onde tudo começa, as rádios irmãs, cujos nomes cito neste momento.
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0: Saúdo a você pela TV Evangelizar, sinal digital em todo o país, em várias cidades, canal aberto, pelo YouTube, Padre Manzotti Oficial, pelos aplicativos da Associação Evangelizar é Preciso e todas as plataformas digitais. Queridos irmãos e irmãs, é Nossa Senhora, rogai por nós. Em nome do Pai, do Filho e do Espírito Santo. Amém. Naquele tempo, vieram ter com Jesus alguns saduceus que afirmavam que não existe ressurreição e lhe propuseram um caso. Mestre, Moisés deu-nos esta prescrição: se morrer o irmão de alguém e deixar a esposa sem filhos, o irmão desse homem deve casar-se com a viúva, a fim de garantir a descendência do seu irmão. Ora, criam agora uma casuística. Havia 7 irmãos. O mais velho casou-se e morreu, sem deixar descendência. O segundo casou-se com a viúva e morreu, sem deixar descendência. O mesmo aconteceu com o terceiro, e nenhum dos 7 deixou descendência. Por último, morreu também a mulher. Na ressurreição, quando eles ressuscitarem, de quem será essa mulher? Porque os 7 se casaram com ela. Jesus respondeu: acaso vós não estáis enganados por não compreenderdes a Escritura nem o poder de Deus? Com efeito, agora afirma Jesus sobre a ressurreição: quando os mortos ressuscitarem, os homens e as mulheres não se casarão, pois serão anjos no céu. Quanto ao fato da ressurreição dos mortos, não lestes no livro de Moisés, na passagem da sarça ardente, como Deus lhe falou: eu sou o Deus de Abraão, o Deus de Isaac, o Deus de Jacó? Ora, ele não é o Deus dos mortos, mas dos vivos. Vós estáis muito enganados. Senhor, nós cremos na ressurreição. Sois um Deus verdadeiramente vivo, ressuscitado. E este é o fim último de todos nós: ressuscitarmos, assim como ressuscitastes. Senhor Deus, sabemos que a vida eterna é um dom, é uma graça que provém de ti, Senhor. Nossa Senhora, Mãe querida, ajude-nos a viver como discípulos. Ajuda-nos a termos uma vida baseada na palavra de Deus, num seguimento verdadeiro, sincero, honesto. Ajude-nos, Senhor, por intercessão de Maria, que nossa vida seja pautada na palavra de Deus, uma vida tomando a nossa cruz cada dia e o seguindo. Nossa Senhora, também colocamos as nossas necessidades, nossos pedidos, nossas súplicas. Você agora, acreditando que Maria, nossa intercessora, tem um pedido, tem um clamor. Quem você quer colocar e dizer: nossa mãe, mãe santíssima, eu diria mais, hoje, às vésperas de Corpus Christi, mãe do Santíssimo Sacramento, a primeira custódia foi Nossa Senhora, melhorando a palavra para ser compreendido, o primeiro ostensório vivo, custódia, foi Nossa Senhora. Então, mãe do Santíssimo Sacramento, dai-nos a graça de vivermos e buscarmos adorar Jesus na Eucaristia. Quero incluir hoje todas as comunidades que de hoje para amanhã estarão envolvidos na preparação dos tapetes, das ruas, dos altares. Isso no mundo inteiro, no Brasil, de norte a sul. É de hoje para amanhã, lideranças pastorais, movimentos, todos envolvidos para adorar Jesus verdadeiramente presente na Eucaristia. Amanhã é Corpus Christi, o dia, a solenidade do corpo de Deus, do sangue de Jesus Cristo. Então, Nossa Senhora, primeira custódia, a nova Arca da Aliança, tabernáculo vivo do Senhor, abençoai todo este movimento, todo esse esforço, cuidai, zelai, e que haja realmente uma preparação externa e interna para o Santíssimo Sacramento. Nossa Senhora, Mãe de Deus, que o Brasil seja genuflexo, que o Brasil se coloque de joelho, o mundo se coloque de joelho para adorar Jesus Cristo. Nossa Senhora, que nós o reconheçamos como verdadeiramente corpo, sangue, alma e divindade, e todas as consequências, os desdobramentos da Eucaristia, intimidade com Deus, vida em comunidade, o ser igreja e, acima de tudo, ser parte deste rebanho cujo único pastor é Jesus. Portanto, já colocamos esta intenção, porque tenho certeza que muitos dos que estão nos ouvindo, muitos dos que estão nos acompanhando, vão estar envolvidos para a grande solenidade de amanhã. Nossa Senhora do Santíssimo Sacramento, rogai por nós. Eu volto já, volte comigo.

0: O experiente goleiro mexicano Guillermo Ochoa, que vai completar 41 anos em julho, foi convocado para a seleção mexicana pela sexta vez em mundiais. Ele terá chance de estabelecer o recorde ao lado de Cristiano Ronaldo e Messi. E o defensor disse que planeja se aposentar após a Copa. Chega um ponto em que sua mente e seu corpo dizem: você deu tudo de si, você vai embora em paz e esse será o meu caso.
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1: Abençoa, Padre.
0: Deus abençoe. De onde você fala, filha?
1: De algum lugar de Fortaleza.
0: Tá bom. Uma filha de Deus de Fortaleza. Como é que você me acompanha?
1: Pelo aplicativo.
0: Tá certo. Mas ali, graças a Deus, temos a TV Evangelizar, canal 21.1 e várias emissoras que citarei depois. O que está acontecendo, filha de Deus? Você pediu anonimato.
1: Padre, eu queria uma orientação.
0: Diga.
1: Eu fui casada durante 20 anos.
0: Tá.
1: Em meio a esse meu casamento, foi muito conturbado, porque meu marido...
0: Fala mais alto, querida.
1: Porque o meu marido foi usuário de droga durante o período todinho do nosso casamento.
0: Tá.
1: Então foi uma tribulação muito grande para mim, tanto para meus filhos também.
0: Sim.
1: Aí tirei ele de dentro de casa algumas vezes, e na última vez eu tirei ele definitivamente, né? Já estava com 1 ano e 4 meses afastado de dentro de casa.
0: Tá.
1: Só que esse 1 ano e 4 meses eu conheci uma pessoa, e essa pessoa era casado. E eu passei, eu me apaixonei por essa pessoa.
0: Sim.
1: Entendeu? Foi muito conturbado esse relacionamento. Causei muita discórdia entre ele, os filhos, a esposa. Eu tenho noção do meu pecado, sabe, Padre?
0: Certo.
1: E por isso que isso daí também me causa muita angústia dentro de mim.
0: Tá.
1: E em meio a tudo isso, aconteceu a reunião do meu divórcio.
0: Alô? Alô? Oh, meu Deus. Alô?
1: Oi.
0: Oi, oi, oi.
1: Pois é, em meio a tudo...
0: Alô, filha.
1: Alô, padre?
0: Fale, filha.
1: Pois é, em meio a tudo isso, teve a reunião do último contato do divórcio.
0: Sim.
1: E em meio a tudo isso, em frente do juiz, ele pediu, pela misericórdia, para me dar mais uma chance a ele, ao nosso casamento. Padre, mas eu não o amo mais.
0: Certo.
1: Eu queria saber do senhor qual é o direcionamento que eu faço. Eu não amo mais ele. Eu passei a amar a outra pessoa que não é para mim. Não é para mim que ele é casado, ele tem a vida dele, né? E eu tô em dúvida a isso.
0: Bom, filha, fico feliz que você tenha consciência de que por mais que você goste da outra pessoa, esta outra pessoa não é para você. E você tem que cortar realmente, radicalmente, qualquer relação com este homem casado. Você tem consciência disso?
1: Já cortei, padre.
0: Não vai ter recaída?
1: Não, da parte de mim não, e ele com certeza também não.
0: Pronto, então um mal desfeito. Segundo, você tomou consciência. Você procurou um padre e já
1: sim.
0: fez uma boa confissão?
1: Sim, padre, fiz sim.
0: Certo. Você tem consciência que você é casada e você ainda é casada com ele. E
1: sim.
0: que a partir do momento que você não quiser e encontrar outra pessoa, você não vai poder comungar?
1: Sim.
0: Então são você vai ter que tomar a sua decisão. Eu apenas estou colocando os pontos.
1: Uhum.
0: Que não ficando com ele, você é chamada e orientada na igreja a viver sozinha para poder continuar recebendo o sacramento?
1: Isso foi isso que o padre me falou.
0: Mas você tem consciência e aceita isto?
1: Não.
0: Então, voltando agora, então, isso é um peso. É um peso para você discernir. Você fala, eu não amo mais aquele marido. Você não ama o que ele era? Porque muitas vezes, filha, foi apagando o amor, foi desgastando. Mas ele pode, pelo sopro do carinho, da convivência, reacender. Não existe possibilidade alguma de você se permitir amar de novo?
1: Padre, eu não sei se é recente, porque eu ainda sinto muito forte pelo outro e ainda não, na minha cabeça ainda não entrou aceitar ele novamente, né? No meu coração.
0: Ele mudou?
1: Ele sim, ele mudou. Ele mudou, assim, em relação ao homem que ele era antes, né? De bebedeira, de droga. Isso ele mudou, porque ele fez um tratamento.
0: Certo. Então,
1: mas o medo fica... Eu fico com medo, não vou mentir.
0: Eu entendo. Só que eu digo pra você, eu coloquei vários pontos que você tem que levar a sério. E parece-me que você quer levar a sério a sua fé. Para você,
1: a
0: Eucaristia é algo importante.
1: Com certeza.
0: Então, você sabe que isso exige de você uma postura. Como ele disse.
1: Sim.
0: Que se você não tem o que a igreja pede é que você se separando vai ficar só. Mas não é só por isso. Aqui, se você viveu 20 anos com ele, existe sentimento. O que hoje você está é ainda sob o efeito da paixão do outro. Comece a olhar de novo para o seu marido. Comece por aí, um olhar, um observar se há mudança. Claro que você tem medo de que ele volte a beber, que ele volte a usar drogas. Mas se a pessoa mudou, dê uma chance, filha. Agora, é uma decisão sua. O amor, ele não se extingue de uma vez. Talvez dentro de você exista ainda a possibilidade do amor. Eu vou para o intervalo, eu volto já. Deus abençoe.
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0: Eu falava com a filha de Deus de Fortaleza. Espero que eu tenha ajudado, filha de Deus. Mas, na verdade, é você que vai decidir. Primeiro, você ainda está sob o efeito de uma paixão. Então, espere. Tem que curar essa paixão. Ainda você está sob efeito desta relação com o homem casado. Tem que dar tempo ao tempo. A decisão foi certa, cortar o mal pela raiz e, em hipótese nenhuma, nunca mais se relacione com homem casado e nem com mulher casada. Fica o recado. Se estragou a família, não estrague outra. Depois, aí está um reolhar para o marido, um olhar de novo. E talvez, filha, você redescobrirá o amor. Claro que talvez não venha aquele amor que arrebata, aquele amor sonhador, aquele amor, mas deixe o Espírito Santo soprar a brasa que está dentro de você. Deixe esse reolhar reacender a chama do amor e até peça isso para Deus. Se há uma mudança da parte dele, quem sabe seu casamento possa ser salvo. Uma filha de Deus de Fortaleza, TV Evangelizar, canal 21.1. Temos ali quem nos transmite: Rádio Jangadeira FM, Milton Turola, Shalom FM. Eu não sei quem é o diretor hoje. Dom Bosco FM, Padre Magno e Arcebispo Dom Gregório Paixão de Fortaleza. Era Padre Antônio Furtado, não sei se continua ainda na Rádio Shalom. Filhos e filhas, ontem nós colocamos no YouTube a catequese Fortalecer na Fé. Estreou ontem e, de modo geral, toda terça-feira o faremos. Catequese Fortalecer na Fé. Muitos acompanharam, inclusive comentaram. Se você perdeu ontem, assista hoje. Estou amando essa nova catequese, disse a Silvana Mares. Eu acompanho junto com o padre, só bênçãos. A Estela disse assim: amei essa catequese, estava precisando e passei por uma amiga que é catequista na igreja. Por isso, digo para você, assista a catequese no YouTube Padre Manzotti de ontem, Fortalecer na Fé, e deixe seu comentário. Muito obrigado. Bíblia aberta, cartilha de oração.
1: Deus, fala comigo, Deus, fala comigo, Deus.
0: Jó. A resposta de Jó. Capítulo 27 de Jó. A resposta de Jó. Ele insistindo na sua inocência. Jó continuou a dizer: juro por Deus Todo-Poderoso que não quer me fazer justiça e que enche de amargura o meu coração. Juro que enquanto ele me der forças para respirar, meus lábios nunca dirão coisas más e minha língua não contará mentiras. Vou dizer de novo. Claro que sabemos que Jesus Cristo nos disse para não jurar, mas nós estamos num texto do Antigo Testamento. Nós já não podemos jurar por Deus. É um erro. Não jureis por nada. Dizer sim quando é sim, não quando é não. Jesus Cristo. Mas Jó é antes de Jesus. Juro por Deus, pelo Todo-Poderoso, que não quer me fazer justiça e me enche de amargura Ele não está negando isso. Quantas vezes nós estamos amargurados? Quantas vezes nos sentimos frustrados? Quantas vezes nos sentimos, eu diria, tristes, abatidos? Quantas vezes nos sentimos injustiçados? Mas veja, Jó não nega a sua amargura, mas ele mesmo na amargura diz: juro que enquanto ele me der forças para respirar, meus lábios nunca dirão coisas más e minha língua não contará mentira. Nunca direi que vocês têm razão de me acusar enquanto viver. Insistirei na minha inocência. Fico firme e não desisto de dizer que estou certo, pois a minha consciência não me acusou. Que todos os que são contra mim, os que são meus inimigos, sejam castigados como maus, como os perversos. Que esperança terão os ateus quando Deus lhes tirar a vida? Olha onde vai Jó. Jó tem consciência da inocência. E por mais que os amigos digam: você errou, você pecou, ele disse: eu examino a minha consciência e não pequei. Mas não me rebelarei contra Deus. E também ele não perde a fé. Por que dizer isto? Versículo 8. Que esperança terão os ateus quando Deus lhes tirar a vida? Quando estiver em dificuldade, ele não ouvirá seus gritos.

0: não está querendo me ouvir. Deus parece não estar me ouvindo, mas eu não me revolto contra Deus. Ao mesmo tempo, ele diz: e alguém que não tem fé, como pode rezar? Quando estiver em dificuldade, quem ouvirá seus gritos? Pois Deus não é a alegria deles. No fundo, está dizendo: Deus é a razão da minha alegria. Vou ensinar a vocês como é grande o poder de Deus. Vou explicar os planos do Todo-Poderoso. Não, não é preciso, pois vocês todos já viram isso. Então, por que é que ficam aí dizendo bobagens? Deus é Todo-Poderoso. E apesar de tudo, eu confio em Deus. Nós vamos para o intervalo e vamos voltar rezando. Essa resposta de Jó, ela tem tanta verdade. Nós voltamos já.
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0: a leitura orante do capítulo 27, do versículo 2 ao versículo 12. Eu gostaria que depois, oportunamente, você relesse mais uma vez. Porque o que você percebe, e eu somos chamados a perceber, Jó não nega a amargura, o sofrimento, mas ao mesmo tempo, ele se mostra profundamente submisso a Deus. Disse: enquanto Deus me der forças para respirar, meus lábios nunca dirão coisas más. Será que nós temos a mesma disposição? Quando algo nos acontece, como nós reagimos? Às vezes, até cozinhando, você queima o braço na panela, já sai um palavrão. Dá uma tropeçada, já sai um palavrão. Estou dando exemplos muito corriqueiros, mas aí a gente percebe o que está no coração. E quando acontece algo mais grave, a revolta contra Deus. Enquanto Ele me der forças para respirar, os meus lábios nunca dirão coisas más, e minha língua não contará mentiras, porque, apesar de tudo, Ele diz nos outros versículos: Deus ouve meus gritos nos meus momentos de dificuldades. Ele é a minha alegria. No livro Inabalável, hoje, eu indico, página 63, Jó nos mostra que a dor pode dilacerar a pele, abalar os pensamentos, mas não rouba aquilo que Deus depositou no mais profundo de nós, a possibilidade de dizer sim ou não, de nos mantermos interiormente em pé, embora o corpo se curve. Por favor, pegue o livro hoje, como leitura complementar. Leia página 63, hoje, como leitura complementar, página 63. E me permite, eu quero fazer algo, porque foi ali a inspiração desta música. Sobe o som, sacristão. No Instagram, eu acabei de fixar. Nós vamos começar de novo a música, sacristão. Segura. E fixei a letra. Eu quero que você escute de novo, porque essa letra da música reflete esse capítulo 27. Agora, sacristão, por favor.
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0: Escute.
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0: Escuta isso.
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0: Jó.
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0: Quantas vezes eu e você também.
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0: E o silêncio.
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0: Quantas vezes.
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0: Lá no fundo do abismo, na amargura.
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0: a voz de Deus.
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0: filho.
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0: Escute esse refrão. A fé não é ausência.
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0: ancorar. Presta atenção.
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0: tempestade. Sobe o som, sacristão. A minha fé em Deus é inabalável. Acompanhe. Está lá no Instagram, fixado a letra. Depois você acompanha melhor. Silita, que a paz de Jesus esteja com você.
2: A sua paz. sua bênção, padre. Bom dia.
0: Bom dia, Deus abençoe. Você fala de onde, Celita?
2: De São Lourenço do Oeste, Santa Catarina.
0: Minha saudação a São Lourenço do Oeste, Santa Catarina. E como que você me acompanha?
2: Eu acompanho pela TV, pela rádio de Francisco Beltrão.
0: Tá certo. Diga lá, Celita.
2: Eu quero, antes de tudo, dar um testemunho. Depois eu quero pedir oração também.
0: Então vamos para o
2: testemunho. Eu quero dar um testemunho que faz 1 ano e 6 meses que eu fiz uma cirurgia contra o câncer. Eu descobri o câncer na mama.
0: Puxa, sinto
2: por isso. Graças pela honra e glória de Jesus, eu fui curada.
0: Amém.
2: Hoje eu estou curada.
0: Amém.
2: Então... Fiz todo o tratamento em Florianópolis. Fiz 15 sessões de quimioterapia, fiz 18 sessões de rádio e graças a Deus, pela honra e glória do nosso Senhor Jesus Cristo, eu estou curada.
0: Então diga comigo, graça recebida?
2: Graça recebida, graça testemunhada.
0: Toca o
2: sino, São Cristão!
0: Isso, muito bem, Celita. Só quem passou por essa enfermidade sabe o que é a graça de poder dizer estou curada, não é verdade, filha?
2: Sim, com certeza. Eu agradeço a todos os médicos de Florianópolis que me atenderam no CEPOM em Florianópolis. Fui muito bem atendida, graças
0: Amém.
2: A Deus. E estou curada hoje e agradeço muito a Deus por essa cura. A Jesus das Santas Chagas que eu fui curada.
0: Amém. Tá certo. E agora, quais os pedidos de oração?
2: Eu quero pedir oração pelo meu pai, Vitório Zanata, que ele vai fazer uma cirurgia, tirar um câncer de pele.
0: Tá.
2: E também quero pedir pela minha aposentadoria.
0: Certo. Anotei. Levarei no altar do Senhor, tá bom, filha?
2: Tá bom. A sua bênção, padre. Deus, que nosso Senhor continue abençoando o Senhor para que o Senhor traga essas alegrias para nós.
0: Amém, querida. Deus abençoe Celita de São Lourenço do Oeste, Santa Catarina. Ela citou Rádio Onda Sul FM de Francisco Beltrão, diretor padre Valdecir Bressani, Dom Odelir José Magri, arcebispo de Chapecó, de onde é a diocese que pertence a São Lourenço do Oeste, Santa Catarina. Chega longe, hein? Rádio Onda Sul. Amado povo de Deus, e amanhã? Você já se programou para Corpus Christi? Eu digo para você, na sua diocese, na sua paróquia, já descobriu o horário da missa e a procissão? A nossa será assim. Tem o programa de manhã. Ao meio-dia, presido a missa no Santuário de Nossa Senhora de Guadalupe. Teremos o tapete solidário. Ao vir a missa ao meio-dia, traga um cobertor, traga uma roupa, traga alimento. Vocês estão vendo imagens do ano passado. Traga roupas, objetos, tragam cobertores, blusas. Nós fazemos o tapete solidário ao meio-dia. Depois, à tarde, a partir das 14h30, estarei em frente à Catedral Basílica Nossa Senhora da Luz, nos 100 anos da Arquidiocese, celebrando, junto com a Arquidiocese, Obra Evangelizar, transmitindo tudo pela TV Evangelizar, Rádio Evangelizar, YouTube Padre Manzotti. Teremos a missa presidida pelo senhor arcebispo, Dom Peruso, concelebrada por Dom Reginei, Dom Adenes e centenas de sacerdotes e o povo de modo geral. É uma multidão que lá se encontra. Depois da missa teremos a procissão pela Cândido de Abreu, quase 2 quilômetros de tapete, a bênção final. Faço no final um show de evangelização, gravarei um clipe, convido você para estar lá amanhã, Corpus Christi. Eu volto já.
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Hoje, aniversário de Dom Moacir Silva Arantes, da Diocese de Barreiras, Bahia. Parabéns à cidade de Montes Claros, completando 168 anos. Lá temos a TV Evangelizar, canal 17.1. Aniversário da Rádio Coroado FM Curitibanos, Santa Catarina, Liberdade FM, Abelardo Luz, Santa Catarina, Morada Amiga FM, Assis Chateaubriand, Paraná, Princesa M de Xanxerê, Santa Catarina. Temos também Paraná Turismo Curitiba, aniversário hoje, TV União Natal Rio Grande do Norte e R3 Telecom. Bom, sobre o Corpus Christi já falei, amanhã dia muito e mais que especial, tudo transmitido pela TV Evangelizar, YouTube, Padre Manzotti. Atenção Brasília, tenho um recado para você. Sábado eu estarei em Brasília. Sábado agora, Brasília, atenção Brasília, ainda há vagas, faça a sua inscrição. Eu estarei na paróquia Imaculado Coração de Maria. Será um prazer imenso estar com vocês. Estarei na paróquia Imaculado Coração de Maria para o retiro espiritual do Sagrado Coração de Jesus. Mais informações para a inscrição: padrereginaldomanzotti.com.br. Atenção Brasília, toda a região de Brasília, espero por vocês sábado agora, dia 6, na paróquia Imaculado Coração de Maria. Mais informações: padrereginaldomanzotti.com.br. E está chegando, dia 12 de junho, teremos o Arraiado Seu Vigário na TV Evangelizar, na Rádio Evangelizar, YouTube Padre Manzotti. Arraiado Seu Vigário, dia 12, sexta-feira. Começamos a contagem regressiva. Que maravilha, gente! A festa dos Santos Juninos. E no final do mês, se organize para as 24 horas, venha para Curitiba, dia 24 e 28, 24 horas na presença do Senhor, completando e fechando no Sagrado Coração de Jesus. Chegou a hora, sexto dia da novena, rezemos. Senhor, Pai misericordioso, pelas santas chagas de teu Filho Jesus, concedei a vida a todos aqueles que se encontram encarcerados no vício, escravos de alguma droga. Senhor, Pai cheio de misericórdia, pelas santas chagas dolorosas e gloriosas de Jesus, libertai o vício da bebida, do cigarro, das compulsões, mentiras, vício dos jogos. Quebrai todas as cadeias e grilhões das pessoas cujos nomes cito agora. Diga o nome. Senhor Pai misericordioso, Deus da vida, pelas santas chagas de vosso Filho Jesus, libertai as carências, traumas, desgostos,
toda a escravidão espiritual, afetiva, emocional e moral. Pelas cinco chagas de teu filho Jesus, tirai todos estes malefícios, dai serenidade no querer e no viver. Jesus, pelas tuas santas chagas, colocamos todos os dependentes químicos e as causas que levaram a essa dependência. Livrai, Senhor, de toda falta de amor, rejeição, de todo o complexo de inferioridade, das más companhias. Pedimos também pela família que tanto sofre com familiares dado ao vício. Libertai as famílias e curai as feridas causadas. Senhor Jesus, pelas tuas santas chagas, libertai a família do vício. Jesus, pelas tuas santas chagas, libertai a família dos vícios. O Senhor esteja convosco. Ele está no meio de nós. Abençoai, Senhor, a água, a roupa dos enfermos, as fotos de família. Abençoai, Senhor, os doentes, os mais necessitados. Por intercessão de São Pio, Nossa Senhora do Carmo, nos méritos das Santas Chagas, em nome do Pai, do Filho e do Espírito Santo. Amém. Eu convido você a refletir agora a letra dessa música e como ela expressa Jó, capítulo 27. Inabalável. O clipe Evangelizar é Preciso.

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2: 11 e 1.
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4: Bom dia, queridos ouvintes. Bom dia, queridos paroquianos da Paróquia Nossa Senhora das Dores, aqui em Dores do Indaiá. Hoje, às 6 horas da tarde, temos missa em comemoração do Dia do Meio Ambiente, na Praça dos Coqueiros, às 6 horas da tarde. Amanhã, Corpus Christi, queridos ouvintes, cada um busque ver na sua cidade, na sua paróquia, qual o horário da Santa Missa, seguida da procissão. Aqui em Dores do Indaiá, amanhã, no Santuário Matriz Nossa Senhora das Dores, às 4 horas da tarde, e em seguida a procissão até a Igreja São Sebastião. Como amanhã é feriado, então o nosso programa é só de música, vamos lembrar dos dizimistas aniversariantes da semana hoje. No dia 31 de maio, domingo, esteve de aniversário Valéria Araújo, da Comunidade Matriz, Maria Imaculada Ferreira, da Comunidade São José, e Bruno Francisco Alves, da Comunidade São Sebastião. Na segunda-feira, 1 de junho, esteve de aniversário Helena Ismael Silva, da Comunidade Matriz, o nosso ministro extraordinário da Sagrada Comunhão, Levi Sérgio Cardoso, da Comunidade São José. Na terça-feira, ontem, esteve de aniversário Mateus Laureano, da Comunidade São Sebastião. Hoje, quarta-feira, 3 de junho, está de aniversário Silvanice Pinto Coelho Costa, da Comunidade Matriz, Volanda Silva Oliveira, da Comunidade São Geraldo, Silvana Maria de Paiva, da Comunidade São Geraldo, e o Alisson Geraldo Santos, da Comunidade São Sebastião. Amanhã, quinta-feira, 4 de junho, estará de aniversário Maria da Luz Rodrigues Oliveira, da Comunidade do Rosário, Laércio Elias, da Comunidade São José, Almelício Francisco de Santana Júnior, da Comunidade São Sebastião. Na sexta-feira, 5 de junho, estará de aniversário Adão Pinto da Cunha, da Comunidade do Rosário, Ana Clara de Araújo Medeiros, da Comunidade do Rosário, Virgínia Maria de Jesus, da Comunidade São Geraldo, Tânia Lúcia Fernandes Silva, da Comunidade São Geraldo, e Maria do Carmo Santos, da Comunidade São Sebastião. No sábado, 6 de junho, estará de aniversário nossa ministra da Palavra e Exéquias, Jurema Alvarenga Ribeiro, da Comunidade Matriz, Márcia Eliana Marques, da Comunidade Matriz, Eduardo Lúcio Ribeiro, da Comunidade do Rosário, e Maria Norberta Salvatore, da Comunidade São Sebastião. A todos vocês o meu carinho, o meu abraço, a minha bênção, a minha gratidão por tudo o que fazem pela vida da paróquia. Vamos ouvir É Hora, com padre João Carlos Ribeiro, Nada Poderá, com padre Fábio de Melo, e Obrigado Jesus, com padre Reginaldo Manzotti e Neguinho da Beija-Flor.
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3: 11:19.
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5: Queridos ouvintes, continuemos nossa caminhada junto com o Papa Bento XVI sobre a Igreja e sobre São Paulo Apóstolo. Vimos como o encontro com Cristo na estrada de Damasco revolucionou literalmente sua vida. Cristo se converteu em sua razão de ser e no motivo profundo de todo o seu trabalho apostólico. Em suas cartas, depois do nome de Deus, que aparece mais de 500 vezes, o nome mencionado com mais frequência é o de Cristo, 380 vezes. Portanto, é importante que nos demos conta de como Jesus pode influir na vida de uma pessoa e, portanto, também em nossa própria vida. Na realidade, Jesus é o ápice da história da salvação e, portanto, o verdadeiro ponto discriminante no diálogo com as demais religiões. Ao ver o exemplo de Paulo, poderemos formular assim a pergunta fundamental: como acontece o encontro de um ser humano com Cristo? Em que consiste a relação que se deriva do mesmo? A resposta que Paulo oferece pode ser compreendida em dois momentos. Em primeiro lugar, Paulo nos ajuda a compreender o valor fundamental e insubstituível da fé. Na carta aos Romanos, ele escreve: pensamos que o homem é justificado pela fé, sem as obras da lei. E na carta aos Gálatas, o homem não se justifica pelas obras da lei, mas só pela fé em Jesus Cristo. Por isso nós cremos em Cristo Jesus, a fim de conseguir a justificação pela fé em Cristo e não pelas obras da lei. Pois pelas obras da lei ninguém será justificado. Ser justificado significa tornar-se justo, ou seja, será acolhido pela justiça misericordiosa de Deus e entrar em comunhão com Ele. E, portanto, poder estabelecer uma relação muito mais autêntica com todos os nossos irmãos, e isso em virtude de um perdão total de nossos pecados. Pois São Paulo diz com toda clareza que esta condição de vida não depende de nossas possíveis boas obras, mas da pura graça de Deus. Somos justificados pelo dom de sua graça, em virtude da redenção realizada em Cristo Jesus. Com essas palavras, São Paulo expressa o conteúdo fundamental de sua conversão. A nova direção que sua vida tomou como resultado de seu encontro com Cristo ressuscitado. Paulo, antes da conversão, não era um homem afastado de Deus nem de sua lei. Pelo contrário, era um observante com observância que chegava quase ao fanatismo. Contudo, à luz do encontro com Cristo, ele compreendeu que com isso só havia buscado sua própria justiça e que com toda essa justiça só havia vivido para si mesmo. Compreendeu que sua vida necessitava absolutamente uma nova orientação. E essa nova orientação é expressa assim na carta aos Gálatas: a vida que vivo ao presente na carne, eu a vivo na fé do Filho de Deus, que me amou e se entregou a si mesmo por mim. Paulo, portanto, já não vive para si mesmo, mas para a sua justiça. Vive de Cristo e com Cristo, dando-se a si mesmo, já não se busca nem se faz a si mesmo. Esta é a nova justiça, a nova orientação que o Senhor nos deu, que a fé nos dá. Às vezes tem pessoas que elas fazem tantas boas obras, muita devoção, mas muitas vezes por vaidade. Na verdade, o que precisamos é nos encontrar com Cristo, nos assemelhar a Cristo, e que cada vez mais Ele seja o centro da nossa vida. Vamos ouvir Eterna é a Sua Misericórdia, com coro Paulinas, Balada por um Reino, com Padre Zezinho, e Quem Impedirá, com a dupla Vivi e Natan.

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4: 11:37.
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6: Queridos ouvintes, ao refletir sobre o que quer dizer não se justificar pelas obras, mas pela fé, chegamos ao segundo elemento que define a identidade cristã descrita por São Paulo em sua própria vida. Identidade cristã que se compõe precisamente de dois elementos: não buscar a si mesmo, mas revestir-se de Cristo e entregar-se com Cristo. E deste modo, participar pessoalmente na vida do próprio Cristo, até submergir-se nele e compartilhar tanto sua morte como sua vida. São Paulo escreve na carta aos Romanos: fomos batizados em Cristo, fomos batizados em sua morte, fomos com ele sepultados, somos uma mesma coisa com ele. Assim também vós, considerai-vos como mortos ao pecado e vivos para Deus em Cristo Jesus. Precisamente esta última expressão é sintomática para São Paulo. De fato, não é suficiente dizer que os cristãos são batizados, que são crentes, mas ele é igualmente importante dizer que eles estão em Cristo Jesus. Em outras ocasiões, São Paulo inverte os termos e escreve que Cristo está em nós, que Cristo está em vós. Essa compenetração mútua entre Cristo e o cristão, característica do ensinamento de Cristo, completa sua reflexão sobre a fé. A fé, de fato, ainda que nos una intimamente a Cristo, sublinha a distinção entre nós e ele. Mas, segundo São Paulo, a vida do cristão tem também um elemento que poderíamos chamar de místico, pois comporta que estejamos em Cristo e Cristo em nós. Nesse sentido, o apóstolo chega a qualificar nossos sofrimentos como sofrimentos de Cristo em nós, de maneira que levamos sempre em nossos corpos, por todas as partes, o morrer de Jesus, a fim de que também a vida de Jesus se manifeste em nosso corpo. Que lindo isso! A nossa fé é reconhecermos Cristo e buscarmos cada vez mais viver com Cristo e que ele viva em nós. Vamos ouvir Estou Voltando com Cater Filho. Amar como Jesus amou, com Padre Alessandro Campos.

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5: 11:53.
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6: Queridos ouvintes, seguindo o exemplo de São Paulo, nós temos de aplicar isso à nossa vida. Por uma parte, a fé deve manter-nos em uma atitude constante de humildade ante Deus. E além disso, de adoração e de louvor em relação a Ele. De fato, o que somos como cristãos, nós o devemos a Deus e à sua graça. Dado que nada nem ninguém pode tomar seu lugar, é necessário, portanto, que a nada nem a ninguém rendamos a homenagem que lhe rendemos. Nenhum ídolo tem de contaminar nosso universo espiritual. Do contrário, em vez de gozar da liberdade alcançada, voltaremos a cair em uma forma de escravidão humilhante. E, infelizmente, quando colocam em político, em artista, como se fosse a sua salvação. Por outra parte, nossa radical pertença a Cristo e o fato de que estamos nele deve infundir-nos uma atitude de total confiança e de imensa alegria. Em definitivo, temos de exclamar como São Paulo: se Deus é por nós, quem será contra nós? E a resposta é que nada nem ninguém poderá separar-nos do amor de Deus manifestado em Cristo Jesus, Senhor nosso. Nossa vida cristã, portanto, se baseia na rocha mais estável e segura que pode imaginar-se, Cristo Jesus. Dela tiramos toda a nossa energia, como escreve precisamente o apóstolo Paulo: tudo posso naquele que me fortalece. Enfrentemos, portanto, nossa existência com suas alegrias e dores, apoiados nesses grandes sentimentos que São Paulo nos oferece. Fazendo essa experiência, podemos compreender que é verdade o que o próprio apóstolo escreve: eu sei bem em quem tenho posto minha fé. A primeira leitura do dia de hoje. E estou certo de que Ele é poderoso para guardar meu depósito até aquele dia, ou seja, até o dia definitivo do nosso encontro com Cristo, juiz, salvador do mundo e nosso. Que a gente aprenda com São Paulo a deixar Cristo cada vez mais entrar em nossa vida. Feliz o homem que confia no Senhor. É isso que precisamos aprender. Amamos as pessoas, mas nossa segurança tem de estar em Cristo Jesus. Amanhã, programa de música. Na sexta, nós voltamos para conversar sobre a pessoa do Espírito Santo na Teologia de São Paulo. Vamos ainda ouvir Com Minha Mãe Estarei, com Maria do Rosário.

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2: Queridos ouvintes, vamos rezar juntos a oração do Ângelus. O anjo do Senhor anunciou a Maria, e ela concebeu do Espírito Santo. Ave Maria, cheia de graça, o Senhor é convosco. Bendita sois vós entre as mulheres, e bendito é o fruto do vosso ventre, Jesus. Santa Maria, Mãe de Deus, rogai por nós, pecadores, agora e na hora de nossa morte. Amém. Eis aqui a serva do Senhor. Faça-se em mim segundo a vossa palavra. Ave Maria, cheia de graça, o Senhor é convosco. Bendita sois vós entre as mulheres, e bendito é o fruto do vosso ventre, Jesus. Santa Maria, Mãe de Deus, rogai por nós, pecadores, agora e na hora de nossa morte. Amém. E o Verbo se fez carne e habitou entre nós. Ave Maria, cheia de graça, o Senhor é convosco. Bendita sois vós entre as mulheres, e bendito é o fruto do vosso ventre, Jesus. Santa Maria, Mãe de Deus, rogai por nós, pecadores, agora e na hora de nossa morte. Amém. Rogai por nós, Santa Mãe de Deus, para que sejamos dignos das promessas de Cristo. Oremos. Infundi, Senhor, em nossas almas a vossa graça, para que nós que conhecemos, pela anunciação do anjo, a encarnação de Jesus Cristo, vosso Filho, cheguemos por sua paixão e cruz à glória da ressurreição. Pelo mesmo Cristo e Senhor nosso. Amém. Que o Senhor esteja contigo e a bênção de Deus Todo-Poderoso, Pai, Filho e Espírito Santo. Amém.
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6: Meio-dia e três.
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Metadinha da semana, hein? Uma ótima quarta-feira pra você, hoje 3 de junho. Paula Esteves aqui na voz, chegando pra te acompanhar direto do nosso palco, da nossa arena, pros seus ouvidos, pra todo o Brasil. Território Sertanejo já no ar por aqui. Você sabe, né? Tem modão chonado, tem batidão animado, tem aquela que judia, tem aquela que faz lembrar do ex. Ah, meu Deus do céu, tem tudo isso e muito mais. Bora lá, começando com ele, Eduardo Costa. Essa é linda, hein? Imagina eu, tá no ar, Território Sertanejo.

0: Que o Negre Solimões, ninguém faz igual, ninguém. Eita lapada, bebê. Segura o rojão aí, hein? Uma ótima metadinha da semana pra você de rádio ligado com a gente em casa, no trabalho, você no seu trajeto, com seu deslocamento também. E a gente aqui te fazendo companhia, viu? Tá só começando, aproveita pra pedir já a sua moda por aqui.
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2: Meio-dia e 19.
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0: A outra é bom, hein? De volta.
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0: Ih, quando as bocas já se conhecem, acontece o quê, hein, Bruninho e Davi? Canta essa pra gente.

0: Lilás, que bonito.
1: Oh, tá nós, olha aí, segura eles. Zeneta e Cristiano por aqui. Todo mundo já se lascou bonito alguma vez na vida, né? Me conta aí, qual foi aquela lascada bonita que você já passou por aí? Pedidomusical.com.br, participa, pede a sua moda também, viu? Uma ótima metadinha da semana, vamos nessa.
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2: Meio-dia e 34.
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4: Simbora, tô de volta.
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4: Por aqui, só as mais tops do universo sertanejo, as novidades, a gente traz pra você aí as novas revelações, traz também os classicudos, hein? A gente chama Curitiba, aquela galera top, que tem aqueles modão chonado que a gente ama, né? Tudo isso você confere aqui no Território Sertanejo. Tá chegando os Mineirinhos, Diego e Vitor Hugo, entregando flor pra você agora, tá?

0: Jefferson Moraes, péssima hora. Eita, esse rapaz canta muito, sou fã, viu? Sou fã demais, você tá doido. O problema é que ele gosta de fazer umas farrinhas lá no apartamento dele em Goiânia, e aí tá dando ruim porque a galera do condomínio tá reclamando. Eita, Jefferson, só você, viu, cara? A gente volta já.
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5: Meio-dia e 49.
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0: De volta para todo o Brasil, para toda a nossa cidade.
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0: Viola afinada, chama na bota, minha turminha do chapéu do Brasil inteiro ligado aqui no território, a gente gosta assim, hein? Ícaro e Gilmar Baqueado.

Murilo Huff, turbulência. Eita, lasqueira, realmente. Tem cada moda por aqui que é muita turbulência pra nossa mente, pro nosso coração, né? Ó, te manda beijo aqui pro Aparecido Novaes, ele que ouve a gente em Tocantins. Tem também o Everton Pereira, que tá curtindo o nosso som no Espírito Santo. Pessoal de Vitória, Venda Nova, Linhares, Marataízes, é tudo nosso.

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8: 1 e 3.
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9: Tô contigo, hein?
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9: Mais uma hora por aqui de Território Sertanejo. E você de rádio ligado com a gente em casa, no seu deslocamento, no seu trabalho, onde você estiver. Aqui tem moda, tem alegria, tem mais emoção. E tem essa playlist que a gente prepara todos os dias aí pra te acompanhar no que você estiver fazendo. Tem que ter moda, bebê. Tem que ter moda daquela boa, né? Falando em moda boa, chegando Henrique e Juliano por aqui.

Júlia e Rafaela, paredes pintadas. Ui, bebê, segura essa potência aí, bom demais. Território Sertanejo aqui nessa metadinha da semana. Quem tá com a gente aqui é a Carmen Lúcia, pessoal do Pará. Galera também do Rio Grande do Sul, turminha de Bagé com a gente. Abração aí pro Cardoso e também pro Robson.

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2: 1:19.
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13: Bora lá.
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13: Estrala, bebê. Estamos de volta aqui pra toda a nossa cidade, pra toda a região.
14: Isso que é programar.
13: Mal te fizeram, hein? Vai lá, Borges e Dedeu, simbora!

Quem diria, né? Quem diria? São eles, Roger e Gustavo por aqui. Só lapada de primeira aqui no território sertanejo. Bom demais. Abraço pra turminha de Natal no Rio Grande do Norte, curtindo nosso som. Oi, Pri, bem-vinda, viu? Jaboatão dos Guararapes. Sim, bora, Pernambuco, balança aí que a gente tá junto.

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2: 1:33.
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5: Ih, essa moda aqui é polêmica. Chegando pra você, sabonete de motel. Dá um close. Bruno e Denner.

0: Resolve não, hein? Pode ir rodando de cidade em cidade.
1: Beija outra metade, quem sabe resolve.
2: Beijo, minha cidade, Zeneta e Cristiano, eles brilhando sempre por aqui no nosso palco, né? E essa foi pra fechar o nosso encontro de hoje. Obrigado, turma, tô indo nessa. Gratidão pela companhia sempre. E amanhã eu tô de volta com você no mesmo horário por aqui, direto do nosso palco, da nossa arena pra você, tá bom? Abraço, hein? Tchau, tchau.
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0: A seleção brasileira inicia sua jornada em busca do tão sonhado hexacampeonato da Copa do Mundo no grupo C da competição, no qual medirá forças com Marrocos, Escócia e Haiti. O torneio, que terá como sede Estados Unidos, México e Canadá, será disputado entre o próximo dia 11 de junho e 19 de julho. O Brasil chega à competição após um ciclo no qual teve 4 técnicos: Ramon Menezes, Fernando Diniz, Dorival Júnior e o italiano Carlo Ancelotti. Da Copa de 2022 até agora, viu a queda de sua principal referência técnica, o atacante Neymar, que apesar de ter sido convocado, está mais velho e vem sofrendo demais com problemas físicos que o impedem de desenvolver o seu melhor futebol. Daqui a pouco, mais destaques do esporte.
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7: 1h47.
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11: Oi, amigos ouvintes, tudo jóia? Tá começando Passaporte Brasil. Eu sou a Aline Mota e vamos juntos viajar aí de norte a sul, de leste a oeste, né? Levantando poeira, dando mergulhos no mar, viajando entre mata ou naquela cabana na beira da estrada. Conhecendo histórias como de Lu Melo, cantora e compositora pernambucana, que ajudou a fortalecer a música brasileira de décadas passadas. É isso. Aqui no nosso programa você viaja sem perder o rumo, porque todos os lugares te leva ao programa certo. Vamos então começar mais um? Aviso para todo mundo. Aline Mota já está no ar.
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7: 2 e 4.
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10: Já estou de volta e eu quero agradecer a cada um dos ouvintes que estão com a gente através do WhatsApp ou das redes sociais, tá bom? Nosso muito obrigado. E diretamente do Pará, lembramos de Walter Freitas, artista que misturou ritmos amazônicos à MPB e influenciou gerações. A sua contribuição permanece viva até hoje, mesmo sendo pouco lembrado nacionalmente, que é uma pena, né? Mas se depender de todos nós aqui, estará sempre nas nossas lembranças. A próxima música estou mandando para Tereza, que ama o melhor da MPB. Vamos viajar com mais só para você.
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0: Renato Russo.
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6: 12:21.
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9: Já estou de volta e a nossa viagem vai para a voz marcante dos artistas do Mato Grosso do Sul, com sonoridade inovadora. Os músicos do Mato Grosso do Sul, eles ajudaram a ampliar os horizontes da música popular brasileira. E sempre que pode, temos destaques aqui na nossa programação. Assim é o nosso programa. É o melhor da MPB rolando aqui para você. Vamos com mais na programação.
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11: 12:36.
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0: E encerramos a nossa jornada lembrando que a MPB foi construída por grandes estrelas e também por artistas escondidos do Brasil. Eu sou a Aline Mota e te encontro no próximo programa. Aquele abraço. Tchau, tchau.
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5: 3
4: horas.
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7: Atenção, emissoras. Entra no ar o Terço das Santas Chagas.
8: Na presença das Santas Chagas de Jesus, convido você e sua família para este momento abençoado na nossa programação. Vamos juntos colocar nas Santas Chagas de Jesus o nosso pedido de oração, a nossa intenção. Prepare o seu ambiente de oração com as fotos, as roupas de família e, de modo particular, lembrando dos enfermos. Traga os nomes por quem vamos interceder e pedir cura e libertação de todos os sofrimentos e dores.
9: Amado povo de Deus, você que me acompanha por tantas emissoras de rádio, é quarta-feira. Com o auxílio de Nossa Senhora, como esteve no cenáculo intercedendo com os apóstolos, Maria está conosco e nos ajuda a rezar e contemplar as santas chagas de nosso Senhor Jesus Cristo na sua redenção. Em nome do Pai e do Filho e do Espírito Santo. Amém. Creio em Deus Pai Todo-Poderoso, Criador do céu e da terra, e em Jesus Cristo, seu único Filho, nosso Senhor, que foi concebido pelo poder do Espírito Santo, nasceu da Virgem Maria, padeceu sob Pôncio Pilatos, foi crucificado, morto e sepultado, desceu à mansão dos mortos, ressuscitou ao terceiro dia, subiu aos céus, está sentado à direita de Deus Pai Todo-Poderoso, de onde há de vir julgar os vivos e os mortos. Creio no Espírito Santo, na Santa Igreja Católica, na comunhão dos santos, na remissão dos pecados, na ressurreição da carne, na vida eterna. Amém. Ó Jesus, Divino Redentor, tende misericórdia de nós e do mundo inteiro. Deus Santo, Deus Forte, Deus Imortal, tende piedade de nós e do mundo inteiro. Graça, misericórdia, meu Jesus, nos perigos presentes, cobri-nos com vosso preciosíssimo sangue. Pai Eterno, tende misericórdia de nós, pelo sangue de Jesus Cristo, vosso Filho unigênito. Tende misericórdia de nós, vos suplicamos. Amém. Neste primeiro mistério do Terço das Santas Chagas, contemplamos: Jesus ressuscitado aparece a Maria Madalena. Como fruto desta dezena, vamos pedir por todos os desempregados, que não percam o ânimo e que consigam bater na porta certa, inspirados pelo Espírito Santo. Rezemos. Eterno Pai, eu vos ofereço as santas chagas de nosso Senhor Jesus Cristo, para curar as de nossas almas.
8: Meu Jesus, perdão e misericórdia.
4: Pelos méritos de vossas santas chagas.
8: Meu Jesus, perdão e misericórdia.
4: Pelos méritos de vossas santas chagas.
8: Meu Jesus, perdão e misericórdia.
4: Pelos méritos de vossas santas chagas.
8: Meu Jesus, perdão e misericórdia.
4: Pelos méritos de vossas santas chagas.
8: Meu Jesus, perdão e misericórdia.
4: Pelos méritos de vossas santas chagas.
8: Meu Jesus, perdão e misericórdia.
4: Pelos méritos de vossas santas chagas.
8: Meu Jesus, perdão e misericórdia.
4: Pelos méritos de vossas santas chagas.
8: Meu Jesus, perdão e misericórdia.
4: Pelos méritos de vossas santas chagas.
8: Meu Jesus, perdão e misericórdia.
4: Pelos méritos de vossas santas chagas.
8: Meu Jesus, perdão e misericórdia.
4: Pelos méritos de vossas santas chagas.
9: No segundo mistério, nesta quarta-feira, rezamos o terço das Santas Chagas contemplando Jesus ressuscitado acompanha os discípulos de Emaús. Rezemos este mistério por todos os casais que estão em crise, se divorciando, para que haja de fato um perdão abundante e a reconciliação. Eterno Pai, eu vos ofereço as santas chagas de nosso Senhor Jesus Cristo, para curar as de nossas almas.
8: Meu Jesus, perdão e misericórdia.
4: Pelos méritos de vossas santas chagas.
8: Meu Jesus, perdão e misericórdia.
4: Pelos méritos de vossas santas chagas.
8: Meu Jesus, perdão e misericórdia.
4: Pelos méritos de vossas santas chagas.
8: Meu Jesus, perdão e misericórdia.
4: Pelos méritos de vossas santas chagas.
8: Meu Jesus, perdão e misericórdia.
4: Pelos méritos de vossas santas chagas.
8: Meu Jesus, perdão e misericórdia.
4: Pelos méritos de vossas santas chagas.
8: Meu Jesus, perdão e misericórdia.
4: Pelos méritos de vossas santas chagas.
8: Meu Jesus, perdão e misericórdia.
4: Pelos méritos de vossas santas chagas.
8: Meu Jesus, perdão e misericórdia.
4: Pelos méritos de vossas santas chagas.
8: Meu Jesus, perdão e misericórdia.
4: Pelos méritos de vossas santas chagas.
9: No terceiro mistério do terço das Santas Chagas, contemplamos Jesus aparece aos discípulos desejando a paz. Como fruto desta oração e desta contemplação, coloquemos todas as famílias que estão desunidas e que possam perdoar e buscar a reconciliação a exemplo de nosso Senhor Jesus Cristo. Eterno Pai, eu vos ofereço as santas chagas de nosso Senhor Jesus Cristo, para curar as de nossas almas.
8: Meu Jesus, perdão e misericórdia.
10: Pelos méritos de vossas santas chagas.
8: Meu Jesus, perdão e misericórdia.
10: Pelos méritos de vossas santas chagas.
8: Meu Jesus, perdão e misericórdia.
10: Pelos méritos de vossas santas chagas.
8: Meu Jesus, perdão e misericórdia.
10: Pelos méritos de vossas santas chagas.
8: Meu Jesus, perdão e misericórdia.
10: Pelos méritos de vossas santas chagas.
8: Meu Jesus, perdão e misericórdia.
10: Pelos méritos de vossas santas chagas.
8: Meu Jesus, perdão e misericórdia.
10: Pelos méritos de vossas santas chagas.
8: Meu Jesus, perdão e misericórdia.
10: Pelos méritos de vossas santas chagas.
8: Meu Jesus, perdão e misericórdia.
10: Pelos méritos de vossas santas chagas.
8: Meu Jesus, perdão e misericórdia.
10: Pelos méritos de vossas santas chagas.
9: Neste quarto mistério do terço das Santas Chagas, contemplamos Jesus cura a incredulidade de Tomé. Peçamos a Deus por todos aqueles que estão desesperados, que perderam a fé ou se apartaram de Deus, que haja um encontro com o ressuscitado e a prece: aumentai, Senhor, minha fé. Eterno Pai, eu vos ofereço as santas chagas de nosso Senhor Jesus Cristo, para curar as de nossas almas.
8: Meu Jesus, perdão e misericórdia.
4: Pelos méritos de vossas santas chagas.
8: Meu Jesus, perdão e misericórdia.
4: Pelos méritos de vossas santas chagas.
8: Meu Jesus, perdão e misericórdia.
4: Pelos méritos de vossas santas chagas.
8: Meu Jesus, perdão e misericórdia.
4: Pelos méritos de vossas santas chagas.
8: Meu Jesus, perdão e misericórdia.
4: Pelos méritos de vossas santas chagas.
8: Meu Jesus, perdão e misericórdia.
4: Pelos méritos de vossas santas chagas.
8: Meu Jesus, perdão e misericórdia.
4: Pelos méritos de vossas santas chagas.
8: Meu Jesus, perdão e misericórdia.
4: Pelos méritos de vossas santas chagas.
8: Meu Jesus, perdão e misericórdia.
4: Pelos méritos de vossas santas chagas.
8: Meu Jesus, perdão e misericórdia.
4: Pelos méritos de vossas santas chagas.
9: No quinto mistério do Terço das Santas Chagas, contemplamos: Jesus envia os apóstolos em missão. Rezemos este mistério por todas as pessoas que dedicam suas vidas ao anúncio do Evangelho, pelo Santo Padre, o Papa, pelos bispos, pelos padres de sua paróquia e, de modo geral, pelos diáconos, seminaristas e pelo povo de Deus, que sejamos missionários da esperança. Eterno Pai, eu vos ofereço as santas chagas de nosso Senhor Jesus Cristo, para curar as de nossas almas.
8: Meu Jesus, perdão e misericórdia.
4: Pelos méritos de vossas santas chagas.
8: Meu Jesus, perdão e misericórdia.
4: Pelos méritos de vossas santas chagas.
8: Meu Jesus, perdão e misericórdia.
4: Pelos méritos de vossas santas chagas.
8: Meu Jesus, perdão e misericórdia.
4: Pelos méritos de vossas santas chagas.
8: Meu Jesus, perdão e misericórdia.
4: Pelos méritos de vossas santas chagas.
8: Meu Jesus, perdão e misericórdia.
4: Pelos méritos de vossas santas chagas.
8: Meu Jesus, perdão e misericórdia.
4: Pelos méritos de vossas santas chagas.
8: Meu Jesus, perdão e misericórdia.
4: Pelos méritos de vossas santas chagas.
8: Meu Jesus, perdão e misericórdia.
4: Pelos méritos de vossas santas chagas.
8: Meu Jesus, perdão e misericórdia.
4: Pelos méritos de vossas santas chagas.
9: Rezemos três vezes. Eterno Pai, eu vos ofereço as santas chagas de nosso Senhor Jesus Cristo, para curar as de nossas almas. Eterno Pai, eu vos ofereço as santas chagas de nosso Senhor Jesus Cristo, para curar as de nossas almas. Eterno Pai, eu vos ofereço as santas chagas de nosso Senhor Jesus Cristo, para curar as de nossas almas. Amém. Queridos filhos e filhas, tendo rezado o Terço das Santas Chagas, vamos agora fazer a oração de todos os dias, que é a novena das Santas Chagas de nosso Senhor Jesus Cristo. Rezemos. Por suas santas chagas, suas chagas gloriosas, o Cristo Senhor me proteja e me guarde. Senhor Jesus, foste levado na cruz para que por vossas santas chagas sejam curadas as de nossas almas. Eu vos louvo e agradeço pelo vosso ato redentor. Carregaste em vosso próprio corpo os meus pecados e de toda a humanidade. Nas vossas santas chagas, coloco minhas intenções, minhas preocupações, ansiedades e angústias, minhas enfermidades físicas e psíquicas, meus sofrimentos, dores, alegrias e necessidades. Em vossas santas chagas, Senhor, coloco minha família. Envolvei, Senhor, a mim e meus familiares, protegendo-nos do mal. Coloque a sua intenção. Senhor, ao mostrar vossas santas chagas gloriosas a Tomé e o mandando tocar em vosso lado aberto, o curaste da incredulidade. Eu vos peço, Senhor, permita-me refugiar em vossas santas chagas e, por mérito desses sinais de vosso amor, curai a minha falta de fé. Ó Jesus,
11: pelos méritos de vossa paixão, morte e ressurreição, dai-me a graça de viver os frutos da nossa redenção. Amém. Fique conosco, depois do intervalo, vamos refletir, escutar e rezar o Evangelho do dia.
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15: Pede à mãe que o filho atende. Essa é a nossa mensagem de todas as quartas-feiras. E hoje apresentamos, durante o terço das Santas Chagas de Jesus, tantos pedidos de oração, cura, libertação. E onde Jesus está, Nossa Mãe Maria, Nossa Senhora, está também. Você pode enviar o seu pedido de oração todos os dias, ligando para 0-41-3221-6060 ou pelo site www.padrereginaldomanzotti.org.br. Ficamos agora com a nossa Bíblia aberta para acompanhar Palavras de Salvação com o Padre Reginaldo Manzotti.

0: Queridos filhos e filhas, bem-vindos ao segundo momento dessa Hora da Misericórdia. O primeiro, rezamos esse terço tão forte, esse terço onde os doentes são contemplados, os angustiados são colocados como intenção, e aqueles que estão bem pedindo que permaneçam na misericórdia do Senhor. Quarta-feira, lembrando Nossa Senhora, tantos títulos, tantos nomes, nos convém dizer: Nossa Senhora, nos ajude quando as pedras aparecerem. Nada me importa, eu vou caminhar. Vou caminhar firme, vou caminhar seguro do que me espera. Com tua ajuda, Mãe, eu vou conseguir. Conseguir em diante, conseguir sem desanimar. Nossa Senhora, rogai por nós. Nossa Senhora, intercedei por nós. Escute o que foi deixado na plataforma como testemunho de vida.
1: Oi, Padre Reginaldo Manzotti. Sou a Ângela, moro em Selvíria, Mato Grosso do Sul. Padre, eu quero deixar meu testemunho das Santas Chagas. Eu moro no sítio, Padre. E estava muito difícil porque meu marido é caminhoneiro e a gente estava ficando muito longe, sabe? E eu estava meio triste porque estava muito longe e comecei a fazer a novena das Santas Chagas para que aparecesse uma pessoa, um comprador para o sítio, né, Padre? Porque não tinha como eu deixar aqui sozinho. E eu comecei a fazer a novena, Padre, e no terceiro dia da novena apareceu uma pessoa que comprou, acertamos, sim, tudo certinho. Daqui uns dias, se Deus quiser, já estou me mudando lá para Ibiá, Minas Gerais, ficar perto do trabalho do meu marido, perto dele também, Padre.
0: Amém.
1: Graça recebida é graça testemunhada. Toca o sino, sacristão.
0: Louvado seja Deus, Ângela, de Selvíria, Mato Grosso do Sul, pelas Santas Chagas de Jesus. Não é só a venda do sítio, como disse a Ângela, mas é tudo o que segue a isso. O casal unido, o casal próximo, a família próxima. Louvado seja Deus. E como é importante fazer as opções certas. E sempre a opção certa é família unida. Não dar espaço para o inimigo. Bíblia aberta, cartilha de oração. Festa do Corpo de Cristo amanhã, povo de Deus. Marcos 12, 18 a 27. O Senhor esteja convosco, Ele está no meio de nós. Proclamação do Evangelho de Jesus Cristo segundo Marcos. Glória a vós, Senhor. Uns saduceus, os quais dizem não existir a ressurreição, aproximaram-se de Jesus e lhe perguntaram: Mestre, Moisés deixou-nos escrito: se alguém tiver um irmão e este morrer, deixando a mulher e seus filhos, ele deve casar-se com outra mulher para dar descendência ao irmão. Havia 7 irmãos. O mais velho casou-se com uma mulher e morreu sem deixar descendência. O segundo então casou-se com ela. A mesma coisa aconteceu com o terceiro. E nenhum dos 7 irmãos deixou descendência. Depois de todos, morreu também a mulher. Na ressurreição, quando ressuscitarem, ela será esposa de qual deles? Jesus respondeu: acaso não estáis errado? Porque não compreendeis as Escrituras nem o poder de Deus? Quando ressuscitarem dos mortos, serão como anjos no céu. Ele é o Deus não dos mortos, mas dos vivos. Estáis muito errados. Palavra da salvação. Glória a vós, Senhor. O texto que nós ouvimos hoje é uma grosseria teológica terrível que os saduceus fizeram. Eles não aceitavam a ressurreição e começaram a criar causos, que a gente chama de casuística. Bom, criaram o caso de uma mulher que, segundo a tradição, tendo casado com o primeiro, não teve filhos, morreu o marido e foi 7 irmãos. Na verdade, o que Jesus questiona profundamente é uma teologia que é colocada para confundir. Jesus fala da ressurreição, mas fala que na ressurreição ninguém pertencerá a ninguém. Jesus fala que na ressurreição somos livres, em espírito e verdade, simplesmente para estar com Deus. Ele usa o exemplo como anjos. Abra-nos, Senhor, os horizontes da fé, para compreendermos que a vida não é o fim e que depois da morte há um encontro profundo, gratificante, amoroso e livre com Deus. Mas enquanto esse momento não chega, Senhor, nós precisamos de alimento. E às vésperas da festa do corpo de Deus, o momento eucarístico. Na vila italiana de Alatri, na Basílica de São Paulo Apóstolo, até hoje conserva-se a relíquia do milagre eucarístico, da hóstia encarnada, como é chamada. A história do prodigioso acontecimento tem por documento a grande autoridade, a bula papal Fraternitatis Tui, de Gregório IX. E assim diz a bula: Gregório, bispo, servos dos servos de Deus, ao venerável irmão bispo de Alatri, saúde e bênção apostólica. Recebemos a tua carta, irmão caríssimo, que nos informava de uma certa jovem, sugestionava pelo mau conselho de uma senhora maléfica, depois de ter recebido das mãos do sacerdote o sacratíssimo corpo de Cristo. E essa jovem reteve na boca até o momento em que achava a ocasião favorável e escondeu num pano. A hóstia escondida num pano, após 3 dias, encontrou o mesmo corpo que tinha recebido em forma de pão, agora em carne, como ainda hoje é conservada e de possível acesso com próprios olhos. Assinado, Papa Gregório IX. A custódia, o relicário, se encontra para a visitação do pão transformado em carne até os dias de hoje. Obrigado, Jesus, por estes sinais da Santa Eucaristia. Amém. Dai-nos sempre deste pão, Senhor. Nossa Senhora do Santíssimo Sacramento, hoje, quarta-feira, às vésperas do feriado, nós queremos pedir, Mãe, nos ajude nesse processo de aprofundamento dos mistérios da Eucaristia. Senhor, nós queremos compreendê-lo, nós queremos absorvê-lo em nossa vida. Ajude-nos, Senhor.

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15: 3:32.
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19: Quarta-feira, 3 de junho de 2026. A partir de agora, o JVN é a sua dose diária de informação aqui através da sua rádio. Os destaques, as notícias, as manchetes, tudo aquilo que é importante, abordados com aquela forma dinâmica, responsável e totalmente imparcial da nossa redação. Uma novidade importante para quem vai prestar o Exame Nacional do Ensino Médio deste ano. O Instituto Nacional de Estudos e Pesquisas Educacionais Anísio Teixeira incluiu no edital do Enem 2026 novas condições para o atendimento especializado durante as provas. A partir desta edição, os estudantes diagnosticados com fibromialgia ou com transtornos mentais, o que inclui crises de ansiedade, transtorno obsessivo compulsivo e transtorno do déficit de atenção com hiperatividade, poderão solicitar o suporte específico.
6: Na prática, quem tem histórico de transtorno de ansiedade, por exemplo, poderá contar com acompanhante nos 2 dias do exame. A solicitação deve ser feita pelo candidato no momento da inscrição, exclusivamente na página do participante. E o prazo final termina sexta-feira, dia 5 de junho. Vale lembrar que o pedido precisa ser comprovado por meio de documentação adequada, como laudo médico. Os participantes com solicitações aprovadas poderão ter direito a uma sala reservada para o seu acompanhante, além do uso de cão de apoio emocional, aparelhos auditivos ou outros recursos de acessibilidade que serão vistoriados pelos chefes de sala. As provas do Enem serão aplicadas nos dias 8 e 15 de novembro, mantendo-se como a principal porta de entrada para o ensino superior no país, por meio do Sisu, ProUni e Fies. Além de convênios com universidades de Portugal, desde o ano passado, o exame também voltou a certificar a conclusão do ensino médio para candidatos maiores de 18 anos. Este é o JVN e você acompanha ainda hoje.
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6: Estados Unidos acusam Brasil de falha contra o trabalho escravo e propõe taxa extra de 12,5% sobre produtos nacionais. Pesquisa inédita revela que enchentes e poluição do ar são os problemas ambientais que mais assustam moradores das capitais brasileiras. Venda de embalagens de papel bate recorde histórico em abril, impulsionada pelo crescimento do comércio eletrônico e do agronegócio. Estas e outras notícias a partir de agora. O JVN já está no ar.
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6: Olá, mais uma vez, muito obrigado pela sua audiência e confiança e já pedindo desculpas, né, como todos puderam observar, a voz não está 100% hoje, né, essa mudança climática, mudança de temperatura durante a noite acaba pegando a gente às vezes meio que desprevenido, mas o Kleber está aqui, normalmente, a voz um pouquinho debilitada, mas com o mesmo carinho e com a mesma responsabilidade de levar as notícias até você. E a gente começa falando de uma situação que tem se intensificado nos últimos dias, uma tensão criada entre os Estados Unidos e o Brasil, desde que o presidente norte-americano, Donald Trump, voltou a criticar o PIX e a governabilidade brasileira e ameaçou novas sanções com novas tarifas. O clima acabou esquentando nas relações comerciais entre o Brasil e os Estados Unidos, com uma investigação do governo americano que concluiu que 60 países, incluindo o mercado

0: tarifa, né, que pode ser aplicada aos produtos nacionais. O embaixador americano afirmou que a falta de rigor dos parceiros comerciais cria uma concorrência desleal para os trabalhadores dos Estados Unidos, algo que o governo de Trump não vai mais tolerar. Em relação ao Brasil, o relatório aponta que, embora o país assuma compromissos teóricos em acordos internacionais e possua a chamada lista suja, falta uma proibição legal efetiva que impeça, na prática, a entrada de bens produzidos com trabalho escravo vindos de outras economias. A medida do governo americano foi classificada como prejudicial ao comércio e passará por um período de consulta pública com setores produtivos americanos até o início de julho, antes de entrar de fato em vigor. A ação faz parte de uma nova ofensiva de Washington para sufocar a circulação de mercadorias com custos artificialmente baixos no mercado global, além, claro, de fazer parte de críticas diretas do presidente americano com relação ao sistema de pagamento no Brasil que se popularizou nos últimos anos, o Pix.
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0: Os temporais, os alagamentos e as inundações lideram a lista de preocupações ambientais dos moradores nas grandes capitais do país. É o que revela a pesquisa Viver nas Cidades, Meio Ambiente e Mudanças Climáticas, divulgadas pelo Instituto Cidades Sustentáveis e o Ipsos IPEC. O levantamento ouviu 3.500 pessoas e mostra que o medo das enchentes é a principal reclamação em Porto Alegre, por exemplo, alcançando 64% dos entrevistados, além de Goiânia, Belo Horizonte, Recife e Rio de Janeiro. Já em São Paulo, o maior vilão apontado pela população é a poluição atmosférica, citada por 51% dos participantes. A pesquisa destaca que o calor excessivo e a poluição do ar, os impactos das mudanças climáticas mais sentidos no dia a dia, são seguidos de perto pelo aumento do preço dos alimentos. O coordenador do estudo fez críticas à lentidão de prefeitos, governantes e do Estado em desenhar planos de prevenção ambiental, apontando que os gestores preferem investir em obras de asfalto que dão mais visibilidade política e retorno em votos, deixando as soluções ecológicas para depois do fato consumado.
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0: O mercado real da economia brasileira está em ritmo acelerado. Os dados divulgados pela Associação Brasileira de Embalagens em Papel revelam que o setor comercializou mais de 358 mil toneladas de embalagens no mês de abril. Este é o maior volume já registrado para o período desde o início da contagem do indicador há mais de 20 anos. O resultado representa uma alta de 5,5% na comparação com o mesmo mês do ano passado, com uma média diária que passou de 14.900 toneladas entregues. Segundo a associação, o levantamento foi realizado em parceria com a Fundação Getúlio Vargas e funciona como um termômetro fiel da atividade industrial e do comércio no país, já que o uso de caixas e embalagens de papel acompanha diretamente o desempenho de setores fortes como produtos alimentícios, cosméticos, produtos de higiene, medicamentos e principalmente o e-commerce e o agronegócio. Os dados da Empapel andam de lado com os relatórios do IBGE, que mostram um crescimento de 1,3% na atividade industrial brasileira no primeiro trimestre deste ano, superando as pressões causadas pelas taxas de juros elevadas. A alta nas vendas reflete, portanto, o aumento das aquisições por parte de grandes empresas e indústrias que dependem do material para escoar a produção nacional.
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0: O mercado automotivo brasileiro está vivendo um momento de forte arrancada. Nos primeiros 5 meses deste ano, foram vendidos mais de 2 milhões e 200 mil veículos novos em todo o país, registrando a segunda maior marca para o período desde 2011. Os dados foram divulgados pela Fenabrave e mostram um crescimento de

0: 3% nas vendas em comparação com o mesmo período do ano passado, englobando automóveis, caminhões, ônibus e motos. O grande empurrão para esse resultado veio do programa Carro Sustentável. Os veículos incluídos na iniciativa tiveram uma explosão de 31% nas vendas após o início do programa. Mas o verdadeiro destaque do ano ficou por conta dos modelos de energia limpa. O segmento de carros híbridos cresceu quase 78%, somando mais de 121 mil emplacamentos. Já os veículos elétricos puros tiveram um desempenho impressionante. Foram mais de 69 mil unidades vendidas até maio, o que representa um crescimento de 181% na comparação com o ano passado. Se analisarmos apenas o mês de maio, a alta dos elétricos passou dos 200%, confirmando a mudança de hábito do consumidor brasileiro.
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0: O mercado financeiro brasileiro conseguiu fechar o dia de ontem no campo positivo, contrariando o aumento dos ruídos políticos entre Brasília e Washington. O índice Bovespa voltou a subir, interrompendo uma sequência amarga de 5 quedas seguidas, puxado principalmente pela valorização das ações dos grandes bancos e das empresas mineradoras. Com resultado, a Bolsa acumula uma alta superior a 8% no ano de 2026. No câmbio, o dólar operou em queda ao longo de toda a tarde e fechou cotado na casa dos R$ 5,00. A valorização da moeda brasileira diante da divisa estrangeira foi garantida pelo forte fluxo de recursos externos atraídos pelas taxas de juros elevadas praticadas no Brasil. O bom desempenho dos ativos nacionais aconteceu mesmo após o Escritório de Comércio dos Estados Unidos anunciar uma proposta para aplicar uma tarifa pesada de 25% sobre os produtos brasileiros a partir de meados de julho, sob acusação de práticas comerciais desleais. Os investidores preferiram deixar o fantasma das tarifas americanas de lado e focaram no cenário internacional mais calmo. Contribuiu para o otimismo global o avanço das negociações diplomáticas entre o governo Trump e o Irã para buscar um acordo de paz definitivo no Oriente Médio.
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2: Olá, hoje é quarta-feira e você confere a previsão do tempo para a região sul. Tempo mais instável, principalmente no Rio Grande do Sul e Santa Catarina. Há risco de temporais isolados, rajadas de vento e chuva forte em alguns pontos. As temperaturas caem um pouco, especialmente no sul gaúcho. Para a região sudeste, dia de variação entre sol e muitas nuvens. Pancadas rápidas podem ocorrer no litoral de São Paulo, Rio de Janeiro e Espírito Santo. Interior de Minas e parte de São Paulo tendem a ter o tempo mais seco e também mais quente. Para a região centro-oeste, predomínio de calor e baixa umidade em grande parte da região. Mato Grosso pode registrar pancadas isoladas, mas Goiás, Distrito Federal, Mato Grosso do Sul terão cenário mais seco. Para a região norte, chuva frequente e sensação de abafamento. Amazonas, Pará, Amapá e Tocantins têm chance de pancadas fortes no fim da tarde e também à noite. Para a região nordeste, litoral com chuva passageira em vários estados, especialmente entre Alagoas, Sergipe e Bahia. Interior segue quente, mas algumas áreas podem ter pancadas isoladas.
0: Fechamos aqui a primeira parte do Jornal Virou Notícia. Já já, atualizando pauta e trazendo muitas outras notícias importantes e destaques do Brasil e do mundo.
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0: Olá, já estamos de volta com JVN. O Tribunal Superior Eleitoral manteve a punição pesada contra a cúpula política do Rio de Janeiro. Por unanimidade, os ministros rejeitaram todos os recursos apresentados pelo ex-governador Cláudio Castro e confirmaram a sua inelegibilidade até o ano de 2030. O tribunal tomou a mesma decisão em relação aos embargos de Rodrigo Bacelar, ex-presidente da Assembleia Legislativa Fluminense. Castro havia recorrido da condenação aplicada em março por abuso de poder político e econômico, envolvendo um esquema de contratações secretas na Fundação CEPERJ e na Universidade do Estado do Rio de Janeiro. A investigação detalhada apontou que milhares de pessoas foram contratadas sem nenhuma transparência e recebiam salários diretamente na boca do caixa, sacando mais de 248 milhões de reais em dinheiro vivo entre 2021 e 2022. Houve divergência apenas no pedido do Ministério Público Eleitoral, que exigia a cassação formal do diploma de Cláudio Castro. Por 5-2, a maioria dos ministros seguiu o voto do relator Antônio Vilas Boas Cueva, considerando o pedido do ministério prejudicado, uma vez que o ex-governador renunciou ao cargo um dia antes do início do julgamento. Os ministros Floriano Marques de Azevedo e Estela Aranha foram os votos vencidos, defendendo que o diploma deveria ser cassado de qualquer forma para marcar a gravidade do crime de corrupção aplicado.
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0: A Polícia Civil do Rio de Janeiro realizou uma operação de combate ao comércio clandestino de medicamentos de uso controlado voltados para o emagrecimento rápido. Os agentes da Delegacia de Roubos e Furtos cumpriram mandados de busca e apreensão em vários bairros na zona oeste da capital. A ação terminou com a prisão de um homem que utilizava aplicativos de mensagens e até redes sociais para anunciar e vender substâncias como tirzepatida e retratudida, conhecidos popularmente como canetas emagrecedoras. Os produtos de alto valor eram oferecidos com entrega imediata e fora dos canais de venda autorizados, sem receita médica ou qualquer tipo de controle sanitário. Nas postagens, o criminoso chegava a garantir de forma absurda que o produto dele tinha o melhor efeito no organismo do consumidor. No local, foram apreendidos remédios, computadores e registros comerciais que vão ajudar a polícia a rastrear os fornecedores e mapear toda a rede clandestina. Diante do avanço do mercado ilegal e dos riscos graves para a saúde da população, A diretoria da Anvisa anunciou que está discutindo uma nova instrução normativa. A regra agora vai criar exigências técnicas rígidas para a importação, manipulação, controle de qualidade e transporte dos insumos farmacêuticos dessas canetas emagrecedoras que atualmente só podem ser vendidas legalmente em farmácias autorizadas e com a retenção da receita médica.
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0: Um relatório alarmante trouxe dados vergonhosos sobre a eficiência do saneamento básico no país. Enquanto cerca de 33 milhões de brasileiros ainda sofrem sem qualquer acesso à água potável no país, o Brasil desperdiça 39,53% de toda a água que é tratada durante o processo de distribuição. Na prática, significa que quase 4 em cada 10 litros produzidos pelas empresas de saneamento vazam ou desaparecem antes de chegar às torneiras dos consumidores. Os dados fazem parte do estudo de perdas de água 2026, elaborado pelo Instituto Trata Brasil, em parceria com a consultoria GO Associados. De acordo com o levantamento, o desperdício físico alcançou a marca de 4 bilhões e 400 milhões de metros cúbicos de água por ano. Só para se ter uma ideia do tamanho do prejuízo, esse volume equivale a jogar fora, todos os dias, o conteúdo de 4.800 piscinas olímpicas cheias, o suficiente para encher 16 milhões de caixas d'água familiares. Os pesquisadores apontam que as perdas ocorrem devido a grandes vazamentos nas redes antigas, falhas graves na medição dos hidrômetros e ligações clandestinas, conhecidas como gatos. Se o país conseguisse estancar apenas os vazamentos físicos, o volume economizado daria para abastecer 77 milhões de pessoas durante um ano inteiro, segundo a pesquisa.
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0: O mercado nacional do milho abriu esta quarta-feira operando com viés de alta e forte preocupação nas principais praças de comercialização do país. A saca de 60 quilos é negociada na média de R$ 77,50. O principal fator de valorização é o avanço do estresse hídrico sobre as lavouras da safrinha no Centro-Oeste e no Paraná, o que ameaça de forma direta o potencial produtivo e o rendimento final do grão. O mercado da mandioca industrial apresenta preços altamente remuneradores e forte demanda pelas indústrias de amido e fecularias neste meio de semana. A tonelada da raiz de mandioca posta na fábrica está cotada na média nacional de R$ 675. O rendimento de amido por tonelada entregue tem sido amplamente favorecido pelo clima seco, o que eleva consideravelmente o ganho financeiro do produtor por carga descarregada. Para o agricultor brasileiro, a procura por parte das fábricas de polvilho e derivados segue muito aquecida, garantindo o escoamento rápido de toda a produção e abrindo excelente espaço para novos investimentos no campo. A captação nacional de leite registra nova quebra nas bacias leiteiras e mantém a forte pressão de alta nas cotações pagas ao produtor nesta quarta-feira. O litro do leite no atacado nacional atingiu a média de R$ 3,35. A entrada definitiva no período de entressafra reduziu o volume coletado nas propriedades, já que as pastagens perdem vigor com o clima seco e a chegada das massas de ar frio. Laticínios de grande porte intensificam a disputa diária pela matéria-prima para garantir o pleno funcionamento das suas linhas de queijos e iogurtes, o que assegura a manutenção da tendência de alta para as próximas semanas. A suinocultura brasileira apresenta uma manhã de estabilidade e escoamento constante nos principais frigoríficos e polos produtores instalados no país. O quilo do suíno vivo em São Paulo está sendo comercializado na média de R$ 7,40. A carne suína mantém uma excelente competitividade frente aos cortes bovinos no varejo, garantindo a preferência do consumidor brasileiro na hora das compras de supermercado. O produtor nacional aproveita aproveita a relativa calmaria nos preços dos grãos para manter o custo de produção sob controle, focando agora nas exigências sanitárias para manter o ritmo forte das exportações brasileiras.
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0: A gente começa com a Time Mania, concurso realizado ontem à noite, de número 2.399. As dezenas foram 02, 10, 14, 33, 37, 57 e 62. Time do Coração, Ipiranga, do Rio Grande do Sul. Ninguém acertou 7 dezenas, o prêmio acumulou agora em R$ 34 milhões de reais para o próximo dia 6. 7 apostas fizeram 6 acertos, vão levar cada uma R$ 41.315,40. 296 apostas acertaram 5 números, o prêmio de cada uma será de R$ 1.400,52. Vamos agora para a Quina, concurso de número 7.041. As dezenas foram 25, 28, 49, 56 e 75. Ninguém acertou 5 dezenas. O prêmio acumulou agora em 18 milhões de reais para hoje. 89 apostas fizeram 4 acertos, vão levar R$ 7.242,46 cada. 5.209 apostas acertaram 3 números. O prêmio de cada uma será de R$ 117,85. Vamos agora para Loto Fácil, concurso de número 3.701. As dezenas foram 01, 02, 04, 07, 08, 09, 10, 12, 13, 14, 17, 22, 23, 24 e 25. Ninguém acertou 15 dezenas. O prêmio acumulou agora em 5 milhões de reais para hoje. 263 apostas acertaram 14 números. Cada uma leva R$ 1.606,09 da loteria. E para fechar, Mega Sena. Concurso também realizado ontem à noite, de número 3.014. As dezenas foram 27, 30, 35, 40, 44, 58. Ninguém acertou as 6 dezenas, o prêmio agora acumulou para o dia 6 em R$ 32 milhões de reais. 34 apostas fizeram 5 acertos, vão levar cada uma R$ 57.298. 1.782 apostas acertaram 4 números, o prêmio de cada uma será de R$ 1.272,01.
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0: Para fechar o JVN de hoje, vamos aos destaques do esporte. Ontem, pela Copa do Nordeste, no jogo, primeiro jogo da grande final, o Fortaleza recebeu Vitória e perdeu em casa. A equipe do Vitória saiu com esse importante placar de 2-1. Para hoje, nós teremos pela Copa Sul-Sudeste, Avaí e Chapecoense. O jogo acontece às 8 da noite. Muito obrigado a todos pela audiência, confiança e pela companhia e principalmente pela paciência com a voz aqui do Kleber Ramos, mas a gente se recupera rapidinho. Muito obrigado mais uma vez por você estar aqui junto com o JVN, fazendo uso do nosso informativo de meia hora para ficar bem informado.
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32: Fala aí, galerinha. Tudo beleza? Tudo topzera. A partir de agora, top 10 na área, top 10 na parada. Com as 10 mais tocadas e pedidas por você aqui na programação da nossa rádio. Hoje, quarta-feira, 3 de junho de 2026. E eu vou te contar, hein? Se prepara, porque o programa tá pra lá de especial. Com as músicas que estão fazendo o maior sucesso e tá na cabeça de todo mundo. Pra gente começar, tem o novo trabalho de Léo e Rafael, Pra Te Esquecer, aqui no Top 10.
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0: posição.
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0: Simplesmente Acontece. Péricles e Ana Castela, posição de número 8. A nona colocada teve Paula Fernandes, Amar de Novo. Felipe Rodrigo, Dois Gumes, décima posição. E ainda passou por aqui o Léo e Rafael, ocupando a posição de destaque. A gente volta daqui a pouquinho com mais, hein? Fica por aí.
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9: 4h21.
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0: O Top 10 está de volta. Top 10. As mais tocadas do dia. Já tô de volta com as músicas que estão bombando nesta quarta-feira e fazendo o maior sucesso pra você. Esse é o paredão oficial da nossa rádio. O seu Top 10. Sétima colocada tem Eduardo Costa. Imagina eu.
11: Sétima posição.

0: Arrependidaço, Ferrugem, quarta colocada, quinta Danilo e Davi, Não Mexe Nas Minhas Gavetas, sexta Grupo Menos é Mais pela última vez com Natan e a sétima teve Eduardo Costa, Imagina Eu, uma melhor que a outra pra você curtir e cantar com a gente. E eu volto daqui a pouquinho, hein? Fica aí!
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11: 4:35.
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0: Olá, já tô de volta aqui no Top 10 pra você com as mais. É hora das três músicas que estão bombando nesta quarta-feira, 3 de junho, pra você curtir e cantar com a gente. Bora pra terceira posição? Matheus e Cauã, Admita, participação da Lauana Prado.
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0: Retrovisor, tá aí, Gustavo Lima, posição de número 2. A terceira colocada, Matheus e Cauã, Admita, participação da Lauana Prado.
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0: E hoje a gente vai trazer uma informação para acalmar o coração dos fãs do Krigor. 3 dias após uma internação de emergência causada por uma hemorragia digestiva, Krigor voltou às redes sociais para atualizar os fãs sobre o seu estado de saúde. Na segunda-feira, dia 1º, o cantor revelou que deixou a unidade de tratamento intensivo e já ocupava um quarto hospitalar, embora ainda permanecesse sob observação médica. Por meio dos stories do Instagram, o artista ontem apareceu ao lado da esposa, Amanda Arantes, e então compartilhou uma mensagem de agradecimento ao público que acompanhou seu quadro clínico desde o último final de semana. Nas publicações, Krigor escreveu: "Muito gratos por tantas mensagens. Já estamos no quarto, logo menos estaremos em casa." Pouco tempo depois, Amanda também trouxe nas informações sobre o tratamento do cantor. Segundo ela, os médicos continuam realizando exames para investigar o quadro de saúde. Krigor segue em observação, realizando exames, ainda sem previsão de alta, disse a esposa ontem.
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0: E a Bambambam aqui no Top 10, nesta quarta-feira, Ana Castela, olha onde eu tô. Tá na primeira posição de novo e tá arrebentando, né? Tanto na novela quanto com a música nova. O novo trabalho dela também tá sensacional. Enfim, tá só navegando em altas ondas a nossa querida Ana Castela. Gente, muito obrigado pelo carinho, muito obrigado pela audiência de todo mundo. A todos vocês que estiveram aí junto com a gente, o Top 10 volta amanhã, trazendo a nossa parada oficial de sucesso. Beijo no coração e até lá. Tchau, tchau.
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3: Transativa 4:47.
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0: Olá, já voltamos a falar de futebol. A metade final do segundo tempo contra o Fortaleza, na última terça-feira, mostrou uma vitória com cara de campeão e foi o suficiente para construir vantagem valiosa no jogo de ida da decisão da Copa do Nordeste, disputado no Castelão. O rubro-negro aproveitou a expulsão logo depois de sair atrás do placar, pesou o campo ofensivo com mais atacantes e venceu de virada por 2-1, com gols marcados por Renato Kaiser e Diego Tárzea, ambos saindo do banco de reservas. A qualquer momento, tem mais notícias do esporte. 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
4: Minuto do Esporte! Claude Lemieux, jogador de hóquei, que morreu na última quinta-feira aos 60 anos, terá seu cérebro doado ao Centro de Pesquisa sobre Encefalopatia Traumática Crônica da Universidade de Boston. O objetivo é estudar os efeitos a longo prazo de lesões cerebrais repetitivas. Claude participou de 1.500 jogos da NHL por 6 equipes entre 1983 e 2009.

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1: 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Já já voltamos com mais músicas.
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0: 5:51.

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3: Queridos ouvintes, vamos rezar juntos a oração do Ângelus. O anjo do Senhor anunciou a Maria, e ela concebeu do Espírito Santo. Ave Maria, cheia de graça, o Senhor é convosco. Bendita sois vós entre as mulheres, e bendito é o fruto do vosso ventre, Jesus. Santa Maria, Mãe de Deus, rogai por nós, pecadores, agora e na hora de nossa morte. Amém. Eis aqui a serva do Senhor. Faça-se em mim segundo a vossa palavra. Ave Maria, cheia de graça, o Senhor é convosco. Bendita sois vós entre as mulheres, e bendito é o fruto do vosso ventre, Jesus. Santa Maria, Mãe de Deus, rogai por nós, pecadores, agora e na hora de nossa morte. Amém. E o Verbo se fez carne e habitou entre nós. Ave Maria, cheia de graça, o Senhor é convosco. Bendita sois vós entre as mulheres, e bendito é o fruto do vosso ventre, Jesus. Santa Maria, Mãe de Deus, rogai por nós, pecadores, agora e na hora de nossa morte. Amém. Rogai por nós, Santa Mãe de Deus, para que sejamos dignos das promessas de Cristo. Oremos. Infundi, Senhor, em nossas almas a vossa graça, para que nós que conhecemos, pela anunciação do anjo, a encarnação de Jesus Cristo, vosso Filho, cheguemos por sua paixão e cruz à glória da ressurreição. Pelo mesmo Cristo e Senhor nosso. Amém. Que o Senhor esteja contigo e a bênção de Deus Todo-Poderoso, Pai, Filho e Espírito Santo. Amém.
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0: 6:03.

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2: 6h45.
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1: Para quem está adimplente, ou seja, em dia com os débitos.
2: Presidente Lula cita a taxação dos Estados Unidos a produtos nacionais e destaca a soberania brasileira.
1: E ainda...
3: A gente vai vender para quem quiser comprar. Se não quiser investir aqui, nós vamos procurar outro. O que tem que saber é que o Brasil é dono do seu nariz. Isso aqui é um país democrático e soberano.
1: E ainda, mais empresas podem acessar recursos do Plano Brasil Soberano.
2: O programa atende empresas exportadoras que tiveram impacto com tarifa norte-americana ou conflitos no Oriente Médio. Cláudio Mário Carvalho.
4: Portaria reduziu de 5% para 1% o impacto mínimo no faturamento bruto, exigido para que exportadores e fornecedores tenham acesso às linhas de crédito.
1: Você vai ouvir também vacina contra pneumonia e meningite.
2: A Pneumovinte já está sendo distribuída a estados e municípios para ampliar a proteção a crianças de 2 meses a 4 anos.
1: Imunização deve ter início na segunda quinzena de junho.
2: Hoje, na apresentação da Voz do Brasil, Mariana Jungmann e Luciano Seixas.
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2: Avanços nas áreas social, econômica e melhorias para as famílias brasileiras.
1: O presidente Lula realizou uma reunião ministerial e foi apresentado um balanço das ações do governo.
2: O presidente disse que espera realizar novas entregas até o mês de julho e ressaltou a soberania do país.
1: O editor Nazi Brum acompanhou a reunião e traz os detalhes para a gente ao vivo. Boa noite, Nazi.
5: Olá, boa noite, Mariana, boa noite, Luciano e os ouvintes da Voz do Brasil. Olha, nessa reunião ministerial foram apresentadas as ações do governo e como isso se refletiu na melhoria de vida para a população brasileira. O presidente Lula iniciou o discurso e foi o primeiro a destacar que pela primeira vez o Brasil atingiu o índice de desenvolvimento humano no patamar de muito alto. O IDH é medido pelas Nações Unidas para avaliar a qualidade de vida e o desenvolvimento de uma população.
2: Nazi, que outros avanços foram destacados nesse balanço do governo?
3: Bom, é um motivo de regozijo para todos nós saber que o Brasil atingiu a sua maior performance na questão do IDH. Não é que a gente tem o melhor. A gente hoje faz parte de um núcleo de países que são países de ponta em questão de qualidade de vida do povo.
2: Vamos lá então, Nazi. Que outros avanços foram destacados nesse balanço do governo?
5: Olha, Luciano, o governo do Brasil focou nas ações implementadas nos últimos meses. Entre os destaques, a aprovação do fim da escala 6x1 na Câmara dos Deputados e o fim da chamada taxa das blusinhas e imposto de importação para produtos de até $50. Na área social, a construção de 138 novas creches e a entrega de 31 mil cisternas pelo país. Na saúde, o programa agora tem especialistas, que já chegou a 52% dos municípios, e o programa Gás do Povo, que alcança todos os municípios, beneficiando 15 milhões de famílias. A ministra da Casa Civil, Miriam Belchior, destacou o lançamento do Move Aplicativos, que já registrou 740 mil motoristas de aplicativos e taxistas interessados no financiamento do carro novo em condições vantajosas. A ministra também citou o Novo Desenrola.
6: O novo Desenrola Brasil Famílias, com 24 dias de operação, já renegociou 1 milhão e 400 mil operações com descontos de 85% na dívida original. De 20 bilhões, a dívida caiu para menos de 3 bilhões para essas famílias.
1: O ministro da Fazenda, Nazi, Dario Durigan, também fez um balanço, né, durante a reunião. O que que a gente pode destacar?
5: Olha, Mariana, o ministro da Fazenda, Dario Durigan, fez um balanço positivo, citando a criação de 5 milhões de empregos desde 2023, com o aumento de renda do trabalhador. O ministro ressaltou ainda que o crescimento do país superou as expectativas e que os brasileiros estão pagando menos impostos. Lembrando que o governo isentou o pagamento do imposto de renda para quem recebe até R$5 mil por mês. Vamos ouvir o que ele disse.
7: Por isso que nós acertamos as contas do país, colocando o pobre no orçamento e cobrando de quem tem capacidade econômica. Quem hoje vive de salário paga menos tributo. E quem tem fundo offshore, quem é dono de bet, hoje paga pela primeira vez tributo no país, o que é muito devido, o que é muito justo.
5: Olha, o presidente Lula também aproveitou a reunião ministerial para falar sobre os Estados Unidos indicarem que vão impor uma taxa de 25% a produtos brasileiros. Lula lembrou que o governo, mais uma vez, vai adotar o caminho do diálogo, sem abrir mão da soberania do país em nenhum momento nesse processo.
3: Se os Estados Unidos quer problema, ele tem o direito de não querer. Agora, nós não vamos ficar chorando, nós vamos procurar outros parceiros. Se ele não quer comprar, a gente vai vender para quem quiser comprar. Se não quiser investir aqui, nós vamos procurar outro. O que tem que saber é que o Brasil é dono do seu nariz. Isso aqui é um país democrático e soberano. E por conta dessa soberania, nós faremos tudo o que for necessário. Nós queremos respeitar todo mundo, mas nós também queremos respeito.
2: E sobre as próximas ações do governo, o que foi divulgado na reunião, Nazi?
5: Luciano, muitas entregas estão previstas para as próximas semanas. A gente pode citar um novo plano para o combate ao feminicídio, uma nova fase do programa Desenrola para pessoas que estão com os pagamentos em dia não caiam na inadimplência. E o Move Motos, uma nova modalidade de linha de crédito voltada para motociclistas que trabalham com aplicativos de entregas e transporte. Mariana, Luciano.
1: Nazi, obrigada pelas suas informações ao vivo.
2: O governo do Brasil manifestou hoje profunda discordância da conclusão dos Estados Unidos de que a pecuária brasileira utilizaria trabalho forçado em sua produção.
1: A investigação da seção 301 foi concluída pelo governo norte-americano para apurar situações de concorrência desleal praticada por países com os quais os Estados Unidos têm parceria comercial, entre eles o Brasil.
2: As conclusões dela vêm sendo utilizadas para justificar a aplicação de tarifas de importação sobre produtos desses países.
1: O Brasil considerou absurda a conclusão e destacou que a Organização Internacional do Trabalho reconhece o Brasil há décadas como referência no combate a práticas que violam a dignidade dos trabalhadores.
2: Por meio de nota, o governo brasileiro disse ainda esperar que as recomendações de taxação dos produtos brasileiros não sejam efetivadas e que atuará para reduzir danos que venham a ser causados à economia, aos empregos e à renda dos brasileiros.
1: Mais empresas brasileiras vão poder acessar os recursos do Plano Brasil Soberano.
2: O programa foi criado para minimizar os impactos das tarifas impostas pelos Estados Unidos ou aos conflitos no Oriente Médio.
4: Portaria publicada pelos Ministérios da Fazenda e do Desenvolvimento, Indústria, Comércio e Serviços reduziu de 5% para 1% o impacto mínimo no faturamento bruto, exigido para que exportadores e fornecedores afetados pelas tarifas impostas pelos Estados Unidos ou pelos conflitos no Oriente Médio tenham acesso às linhas de crédito. As solicitações vão poder ser feitas a partir da próxima segunda-feira, dia 8, no site ws.bnds.gov.br/elegibilidade-brasil-soberano. A medida beneficia empresas de setores como aço, cobre, alumínio, automotivo e moveleiro, além de exportadoras que mantêm relações comerciais com países do Oriente Médio. Segundo o governo, a iniciativa busca proteger a produção nacional e preservar empregos diante das incertezas do cenário internacional. O Plano Brasil Soberano oferece financiamento para capital de giro, produção voltada à exportação, compra de máquinas e equipamentos, ampliação da capacidade produtiva e inovação tecnológica. De acordo com o BNDES, o programa já recebeu pedidos que somam R$6,5 bilhões, dos quais R$1,6 bilhão já foi aprovado. Claudimário Carvalho, para a Voz do Brasil.
1: Os estados e municípios brasileiros já começaram a receber as doses da vacina Pneumovinte, que será introduzida no SUS, ampliando a proteção contra doenças como pneumonia e meningite.
2: O público principal dessa vacina são bebês e crianças de 2 meses até 4 anos de idade.
1: O uso novo do imunizante nos postos vai começar na segunda quinzena desse mês.
2: Também hoje foram firmados novos contratos de financiamento para entidades filantrópicas, como as Santas Casas.
8: Estados e municípios já começaram a receber as doses da vacina pneumocócica conjugada 20-valente, a Pneumovinte. O imunizante protege contra 20 sorotipos da bactéria causadora de infecções, como pneumonia e meningite. É o dobro da proteção da Pneumo 10, que hoje é oferecida no Sistema Único de Saúde e que será substituída gradualmente. O início da vacinação está previsto para ocorrer na segunda quinzena de junho, como anunciou o ministro da Saúde, Alexandre Padilha.
9: Mais ou menos 6 milhões e 100 mil doses sendo distribuídas já. Já uma parte já chegou, inclusive, nos estados e municípios. Estão programando o início, chamando a população para iniciar, procurar a unidade de base de saúde a partir do começo da segunda quinzena de junho, a partir de 15 de junho. Essa ação já nas unidades de base de saúde, nós vamos fazer, como sempre, uma ação aí na unidade básica de saúde para reforçar.
8: Também nesta quarta-feira foram assinados 8 novos contratos da linha de crédito Caixa Hospitais FGTS, somando R$ 800 milhões. O recurso vai atender hospitais e entidades filantrópicas conveniados ao SUS, como a Santa Casa de São Paulo. O vice-presidente Geraldo Alckmin explicou que, com as condições facilitadas do crédito, esses hospitais vão continuar reforçando o atendimento no país.
10: São hospitais que não têm lucrativo, que atendem o SUS, inclusive a alta complexidade. Em dificuldade financeira, muitos deles, então a boa notícia é que os juros, como pode utilizar recurso do FGTS, caiu de mais de 20% para 11%, e as Santas Casas e hospitais podem ter uma saúde financeira melhor, ampliar os seus serviços, atender bem a população do SUS.
8: O uso de recursos do FGTS para esses hospitais foi autorizado pelo presidente Lula no início do ano. O objetivo é socorrer algumas dessas entidades que enfrentam dificuldades financeiras. Ao todo, são R$ 4 bilhões para refinanciamento, alívio de dívidas e capital de giro até 2030, com taxas de juros reduzidas e prazos de até 180 meses. O valor contratado até agora já passa de R$ 1 bilhão e 600 milhões. Reportagem Gabriela Noronha.
1: E a gente segue falando de saúde porque existe uma substância que também funciona como uma vacina natural para bebês. É o leite humano.
2: Pois é, através dele a mulher passa ao bebê anticorpos e proteção contra doenças, além da nutrição tão necessária nos primeiros meses de vida.
1: Mas nem sempre a amamentação mãe-bebê é possível e nesses casos as crianças recém-nascidas precisam de leite doado.
2: Para garantir que eles tenham acesso a esse alimento natural tão poderoso, o Ministério da Saúde lançou uma campanha para estimular a doação.
11: O Brasil tem a maior rede pública de bancos de leite humano do mundo. O leite é destinado a todos os bebês que precisam desse auxílio, em especial os prematuros e de baixo peso, internados em UTIs neonatais. Nos últimos 5 anos, mais de 4 milhões de recém-nascidos foram beneficiados pelas doações coletadas nos mais de 300 bancos de leite de todo o Brasil. E para que outras mães se tornem doadoras, o Ministério da Saúde lançou uma campanha nacional de incentivo à doação.
12: Para bebês prematuros e de baixo peso, internados nas unidades neonatais, o leite humano é muito mais que alimento. É nutrição, imunidade e mais chance de recuperação. Quando você doa esse leite para o Banco de Leite Humano, entra em uma rede de cuidado e chega a quem mais precisa. Doação de leite humano. Solidariedade que nutre, vida que cresce.
11: A coordenadora da Rede Brasileira de Bancos de Leite Humano, Daniela Aparecida da Silva, explica quem pode doar.
13: Para ser doadora, ela precisa estar amamentando e produzindo uma quantidade excedente do que o seu filho consome. Então ela entra em contato com o Banco de Leite e ali ela faz a inscrição dela como doadora. E ela vai ter que apresentar os últimos exames realizados no pré-natal, os exames de sangue mesmo, e também responder um questionário que é justo sobre isso.
11: E uma pequena quantidade de leite pode transformar a vida de uma mãe e de um bebê. É o que garante a coordenadora das políticas de aleitamento materno da Secretaria de Saúde do Distrito Federal, Maria das Graças Rodrigues.
14: A quantidade que ele precisa é mínima, é pouquinho. É um ato de solidariedade, porque eu estou pensando em outra pessoa que às vezes eu nem conheço, ela está levando saúde para ele. Quando esse bebê recebe o leite dessa mulher, esse neném está livre de infecções, ele está melhorando a imunidade, esse bebê está se recuperando mais rápido.
11: Para saber qual banco de leite mais perto da sua casa, você pode ligar no número 136 do Ministério da Saúde. Reportagem Graziele Bezerra.
1: e cerca de 3 mil doulas profissionais que oferecem assistência às gestantes conquistaram o reconhecimento da atuação no Brasil.
2: A lei que regulamenta a atividade garante o acompanhamento em hospitais públicos e privados.
1: Agora, o governo quer ampliar esse atendimento no Sistema Único de Saúde.
15: A gestação e o parto representam momentos marcantes na vida de muitas mulheres. Julie já está na reta final da gravidez. Conta com o apoio de uma doula, profissional que oferece assistência à gestante, contribuindo para o bem-estar da mãe e do bebê.
16: Toda dúvida eu tiro com ela. Eu quero saber alguma coisa, eu estou sentindo alguma dor, eu pergunto para ela se é normal.
15: A doula de Julie, Gabriela Santos, fala da importância da grávida ser acompanhada por essa profissional durante o período de gestação.
17: Ser doula é acolhimento, é você instruir e você está ali com o apoio de uma mulher que está trazendo uma nova vida ao mundo.
15: Agora, a proposta do governo federal é ampliar esse atendimento também no SUS. Recentemente, o presidente Lula sancionou lei que regulamenta a profissão de doula no país. Com recente marco, as mulheres passam a ter o direito garantido de serem acompanhadas por doulas em qualquer maternidade. Para formar e capacitar mais doulas a atuarem no Sistema Único de Saúde, o governo do Brasil anunciou investimentos de cerca de 3 milhões de reais para a qualificação dessas profissionais na rede pública. O secretário de Gestão do Trabalho e da Educação na Saúde, Felipe Proenço, explica sobre a estratégia nacional e como os recursos vão ser utilizados.
18: É um investimento do Ministério da Saúde, vai ser repassado para as instituições que têm experiência e com isso a gente mobiliza tanto as escolas de saúde do SUS quanto as universidades para que possam realizar essa formação e com isso tenhamos mais doulas.
15: Segundo o secretário Felipe Proenço, para receber os recursos federais e formar novas doulas, estados e municípios precisam apresentar propostas ao Ministério da Saúde. Reportagem Cleide Lopes.
2: Nesta quinta-feira é Corpus Christi e a expectativa é de movimento intenso nas rodovias em mais um feriado prolongado.
1: Com o aumento do fluxo, a Polícia Rodoviária Federal reforça o policiamento até o próximo domingo, com foco na prevenção de acidentes.
2: De acordo com Estênio Pires, coordenador-geral de Segurança Viária da PRF, os motoristas devem estar atentos às condições do trânsito.
19: Três fatores que nos preocupam muito é a ultrapassagem, muitas vezes até em local permitido, mas não com tempo hábil para concluir a manobra, ocasionando o tipo de acidente que mais mata nas rodovias federais, que é a colisão frontal. O outro fator é o excesso de velocidade e o terceiro fator, a alcoolemia. Vários desses acidentes, nós temos a soma desses três fatores.
1: A PRF também vai intensificar a fiscalização em ônibus, micro-ônibus e vans nesse feriado.
2: Isso porque as rodovias federais registraram um aumento de cerca de 8% nos acidentes de trânsito envolvendo o transporte de passageiros.
1: Serão observados os documentos dos motoristas e dos veículos, o estado de conservação dos veículos e a forma como os passageiros são transportados.
2: Reforçando que a empresa de transporte de passageiros só pode exercer essa atividade após autorização da ANTT, a Agência Nacional de Transportes Terrestres.
1: Apoio à pesquisa nas cadeias produtivas da Amazônia, como açaí, cacau e babaçu.
2: Para isso, o governo do Brasil vai aplicar 150 milhões de reais do Fundo Amazônia em projetos de desenvolvimento e inovação do setor.
20: O governo do Brasil anunciou um investimento de 150 milhões de reais para o programa Desafios da Amazônia. O programa visa estimular projetos de pesquisa, desenvolvimento e inovação que tragam soluções para as cadeias socioprodutivas da Amazônia Legal. O investimento será feito com recursos do Fundo Amazônia, administrado pelo BNDES, o Banco Nacional de Desenvolvimento Econômico e Social, e coordenado pelo Ministério do Meio Ambiente e Mudança do Clima, em parceria com o Ministério da Ciência, Tecnologia e Inovação. No primeiro edital, os recursos destinados ao programa vão apoiar o desenvolvimento de soluções tecnológicas para as cadeias do açaí, cacau, castanha, cupuaçu e pescado. O superintendente da área de meio ambiente do BNDES, Nabil Kadri, aponta quais são os resultados esperados.
0: Essa iniciativa é uma iniciativa que visa fortalecer as redes de pesquisa e inovação em todos os estados da Amazônia brasileira. A gente pretende aprovar e apoiar 36 soluções tecnológicas para melhorar a tecnologia em cadeias produtivas de produtos da biodiversidade amazônica. São mais de 630 pesquisadores envolvidos nessa iniciativa, com bolsas de pesquisa e mais de 32 universidades e institutos públicos podendo ser beneficiados.
20: Os projetos deverão ser liderados por instituições de ciência e tecnologia da Amazônia Legal, mas podem reunir organizações de todo o Brasil. Poderão participar universidades públicas e privadas sem fins lucrativos, instituições de pesquisa e institutos federais, em parceria com associações comunitárias e cooperativas. Reportagem André de Barros Lima.
1: A partir de agora, famílias que recebem o Bolsa Família não perdem o benefício quando solicitarem o BPC.
2: O pagamento continua enquanto é feita a análise do pedido ao INSS.
21: Famílias em situação de vulnerabilidade social que solicitarem o benefício de prestação continuada, o BPC, podem receber o Bolsa Família durante todo o período de análise do pedido pelo INSS, o Instituto Nacional do Seguro Social. A mudança evita que os beneficiários precisem deixar o programa de transferência de renda antes da decisão sobre o BPC. Até então, muitas famílias eram obrigadas a pedir o desligamento do Bolsa Família porque o valor recebido podia elevar a renda familiar acima do limite exigido para acesso ao benefício assistencial. Com a nova medida, o desligamento do Bolsa Família só acontece se o BPC for concedido ao final do processo. Nesse caso, o INSS comunica a decisão ao Ministério do Desenvolvimento e Assistência Social, Família e Combate à Fome, que interrompe o pagamento do programa. Os beneficiários continuam tendo direito aos valores retroativos do BPC, desde a data do requerimento, com possibilidade de compensação dos recursos pagos pelo Bolsa Família durante a análise do pedido. Para mais informações, acesse gov.br/MDS. Raquel Mariano, para a Voz do Brasil.
1: Mais de 246 mil famílias de baixa renda já receberam antenas parabólicas digitais gratuitas por meio do programa Brasil Antenado.
2: A iniciativa atende moradores inscritos no Cade Único que vivem em municípios com baixa ou nenhuma cobertura de televisão.
1: A ação contempla 323 municípios de 16 estados e pode beneficiar cerca de 650 mil famílias.
2: Com a nova antena, os moradores passam a ter acesso à televisão aberta com melhor qualidade de som e imagem e a mais de 100 canais gratuitos.
1: As famílias que moram nas cidades atendidas podem solicitar o kit gratuitamente pelo telefone 0800-729-2404 ou pelo site do programa brasilantenado.org.br.
2: O serviço inclui tanto o fornecimento quanto a instalação da antena digital sem custo para os beneficiários.
1: E essas foram as notícias do Governo do Brasil.
2: Uma realização da Secretaria de Comunicação Social da Presidência da República.
1: Com produção da empresa Brasil de Comunicação.
2: Fique agora com um minuto do TCU. Em seguida, as notícias do Poder Judiciário e do Congresso Nacional. Lembramos que amanhã, dia de Corpus Christi, não tem Voz do Brasil. Boa noite.
1: A gente volta sexta-feira. Bom descanso. Até lá.
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5: STF invalida a idade mínima para a aposentadoria especial em atividades insalubres.
6: TSE mantém inelegibilidade do ex-governador do Rio de Janeiro, Cláudio Castro.
5: Consulta pública sobre o desempenho da Justiça do Trabalho vai até sexta-feira.
6: Boa noite, eu sou Marcela Luiza.
5: E eu sou Walter Lima.
6: O Supremo Tribunal Federal, por maioria, considerou inconstitucional a exigência de idade mínima para aposentadoria especial em atividade insalubre.
5: A corte, no entanto, manteve o fim da conversão de tempo especial em comum e a nova regra de cálculo do benefício. Marta Ferreira.
7: A Confederação Nacional dos Trabalhadores da Indústria questiona dispositivos da reforma da Previdência que passaram a exigir idade mínima para aposentadoria especial e vedaram a conversão de tempo especial em tempo comum para períodos posteriores à promulgação da emenda.
25: Por maioria, o plenário decidiu que é inconstitucional a idade mínima criada pela reforma da Previdência, mas manteve a validade da proibição da conversão do tempo especial em comum e da nova forma de cálculo do benefício.
6: Motoristas e cobradores de ônibus e motoristas de caminhão podem ter direito à aposentadoria especial.
5: Esse entendimento é do STJ. Fátima Uchoa.
26: A tese firmada pela primeira sessão do STJ deve ser seguida por juízes e tribunais de todo o país. O INSS defendeu que após a Lei 9.032 de 95 não seria mais possível conceder aposentadoria especial a motoristas e cobradores de ônibus e a motoristas de caminhão por causa da profissão, pois teria de ser comprovada a exposição a agentes nocivos químicos, físicos ou biológicos e que não há previsão expressa sobre o caráter penoso da atividade. Porém, segundo o relator ministro Gurgel de Faria, o regulamento da Previdência não exclui esses trabalhadores do benefício, mas cabe a cada um demonstrar que exerceu atividade com riscos à saúde ou integridade física.
6: TSE mantém inelegibilidade de Cláudio Castro, ex-governador do Rio.
5: Ele foi condenado por abuso de poder político e econômico, condutas vedadas e captação ilícita de recursos nas eleições 2022. Fábio Ruas.
27: Os ministros do TSE entenderam que não houve omissão, obscuridade ou contradição na decisão de março deste ano. O relator ministro Vilas Boas Cueva destacou que não há contradição e omissão quanto à suposta maioria formada para cassação do diploma, isso porque apenas 3 ministros votaram nesse sentido, de um total de 7. Com isso, Cláudio Castro continua inelegível, mas não teve o diploma eleitoral cassado.
6: Termina sexta-feira o prazo para quem quiser participar da consulta pública da Justiça do Trabalho.
5: Você pode ajudar o Judiciário a desempenhar melhor suas funções em todo o país. Larissa Batista.
28: Até sexta-feira, você pode dar a sua opinião sobre o que deve ser prioridade da Justiça do Trabalho para os próximos anos. Você pode, por exemplo, dizer o que pensa sobre a forma como a Justiça do Trabalho atua e como poderia melhorar. Será que os processos são analisados com agilidade? É fácil ter acesso aos serviços da Justiça do Trabalho? Em qualquer lugar do país, o trabalhador ou a trabalhadora deve conseguir esse atendimento. Mas será que ele acontece? Se você tem alguma sugestão, essa é a chance de fazer a Justiça do Trabalho se tornar cada vez mais um meio seguro de cuidar das relações trabalhistas. Então, acesse tst.jus.br e participe.
6: Justiça condena motorista por transporte de cocaína em carga de carne em Goiás.
5: A denúncia foi apresentada pelo MPF, Vanessa Pereira.
29: Os mais de 529 quilos de cocaína, avaliados em cerca de 37 milhões de reais, estavam escondidos em meio à carga de carne bovina, que utilizava selos adulterados para simular a regularidade do transporte. Além disso, a droga exibia marcas de consórcios internacionais. O motorista do caminhão foi condenado a 10 anos de prisão e pagamento de multa por tráfico transnacional de drogas e uso de lacres com selos de Serviço de Inspeção Federal falsificados.
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6: Uma boa noite.
5: E até sexta-feira.
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10: Eu sou Paula Groba.
11: E eu sou Humberto Pinheiro.
10: E estes são os destaques de hoje do Jornal do Senado, que começa agora.
11: Presidente do Senado anuncia sessão de esforço concentrado na próxima semana.
10: Proposta pode acabar com financiamento de conteúdos online de ódio e misoginia.
11: Sancionada lei da Copa do Mundo Feminina.
10: Boa noite.
11: Boa noite.
10: Falta pouco mais de um ano para o Brasil receber pela primeira vez a Copa do Mundo de Futebol Feminino. E as regras para a realização do torneio já estão definidas.
11: Uma lei sancionada pelo presidente da República estabelece responsabilidades do governo, garante direitos à FIFA e prevê até indenizações para jogadoras que participaram de edições anteriores da competição. Repórter Bruno Lourenço.
12: O Poder Executivo sancionou a lei que estabelece as regras para viabilizar a realização da Copa do Mundo de Futebol Feminino, que ocorrerá de 24 de junho a 25 de julho de 2027 no Brasil. O texto trata da venda de ingressos, da decretação de feriado nacional em dias de jogos da equipe brasileira, proteção de direitos autorais, regras para captação e distribuição de imagens do campeonato e garantias aos torcedores e profissionais, como a facilitação para obtenção de vistos temporários, de turismo e de trabalho. A ex-jogadora Formiga, que defendeu a seleção em 7 Copas do Mundo e 7 Olimpíadas, torce pelo sucesso do evento e das atletas.
13: E que o ano que vem possamos comemorar tanto quanto esse ano e que as duas taças fiquem no Brasil, né? Desse ano vem e que a outra fique e que possamos cada vez mais evoluir em questão a respeito de nós mulheres, que possamos mudar a mentalidade que existe hoje de pessoas achando que ainda não somos capazes, né?
12: A lei também prevê o pagamento de R$500 mil às jogadoras que representaram o Brasil na primeira edição da Copa do Mundo Feminina, em 1991, e do primeiro torneio global feminino organizado pela FIFA, em 1988. A presidente da Comissão de Esporte do Senado, senadora Leila Barros, do PDT do Distrito Federal, defendeu a premiação.
14: O futebol feminino brasileiro carrega marcas profundas de proibição estatal e de preconceito social. A proibição perdurou por 4 décadas, sendo formalmente revogada apenas em 1979. As atletas que persistiram em sua paixão pelo esporte durante e após a proibição são pioneiras em sentido pleno. E a elas, o Estado brasileiro deve não apenas reconhecimento, mas reparação.
12: 8 capitais brasileiras vão receber jogos da Copa do Mundo de Futebol Feminino: Belo Horizonte, Brasília, Fortaleza, Porto Alegre, Recife, Rio de Janeiro, Salvador e São Paulo.
10: E o Comitê Olímpico do Brasil, responsável pela participação do país nos Jogos Olímpicos e em outras competições internacionais, teve seus 112 anos celebrados em sessão solene do Congresso Nacional.
11: Durante a sessão especial, o presidente do COB, Marco Antônio Laporta, destacou avanços na legislação que fortaleceram o esporte olímpico brasileiro. Repórter Rodrigo Rezende.
16: Em 8 de junho de 1914, foi fundado o Comitê Olímpico do Brasil. A organização foi homenageada em sessão solene do Congresso Nacional. A senadora Leila Barros, do PDT do Distrito Federal, ressaltou o pioneirismo da organização esportiva brasileira.
14: O Comitê Olímpico do Brasil foi o primeiro Comitê Olímpico Nacional da América do Sul. Desde então, sua trajetória acompanha a própria evolução do esporte brasileiro, desde os primeiros passos da organização esportiva nacional até a consolidação do Brasil como uma potência olímpica reconhecida internacionalmente.
16: O presidente do COB, Marco Antônio Laporta, lembrou os avanços legislativos que permitiram mais investimentos no esporte olímpico brasileiro, como a destinação de recursos das loterias ao setor. A sessão solene contou com a presença de de diversos atletas, entre eles Miraildes Maciel Mota, ou Formiga, jogadora do futebol feminino que disputou 7 Olimpíadas com a conquista de 2 medalhas de prata. Formiga ressaltou que a qualificação para uma edição de uma Olimpíada já é a coroação para a carreira de muitos esportistas.
0: Então eu espero que as pessoas tenham consciência que chegar não é fácil. Conquistar uma medalha também não é, né? Que tem adversários ali que não são fáceis. Mas quando conseguimos o passaporte para chegar a uma Olimpíada, já é uma glória, já é uma grande conquista.
16: Leila Barros afirmou durante a sessão solene que os congressistas devem se debruçar nas próximas semanas sobre projetos ligados ao esporte. Caso da derrubada do veto sobre a isenção de impostos de importação para equipamentos esportivos e a criação da Universidade do Esporte.
10: O presidente do Senado, Davi Alcolumbre, anunciou um esforço concentrado para acelerar a votação de matérias pendentes.
11: A primeira delas já tem data para ser analisada: a indicação do novo Corregedor Nacional de Justiça. Repórter Douglas Castilho.
1: O esforço concentrado é um período em que ocorrem sessões para discussão e votação de proposições, podendo ser dispensado o tempo dos discursos dos parlamentares. A votação do nome de Benedito Gonçalves para corregedor do CNJ é a única pauta definida até o momento. Os senadores Stevenson Valentim, do Podemos do Rio Grande do Norte, e Paulo Paim, do PT do Rio Grande do Sul, questionaram o presidente do Senado sobre a proposta de emenda à Constituição que acaba com a escala 6x1, PEC recentemente aprovada na Câmara dos Deputados. Mas Davi Alcolumbre disse que o tema precisa de um debate mais aprofundado e não deve fazer parte do esforço concentrado.
2: Então não é razoável que a Câmara dos Deputados passe 5 meses debatendo um assunto muito relevante para o Brasil, para o povo brasileiro e para a nação, e também para os trabalhadores e para os empreendedores, e o Senado Federal seja obrigado a carimbar um texto aprovado na Câmara.
1: Os demais itens da pauta do esforço concentrado serão definidos pela presidência do Senado em acordo com as lideranças partidárias. Quanto ao fim da escala 6x1, também está em análise a proposta do senador Rogério Marinho, do PL do Rio Grande do Norte, que prevê a possibilidade de os empregados negociarem a jornada de trabalho com os patrões, sem um limite máximo de horas.
10: E o senador Cleitinho, do Republicanos de Minas Gerais, defendeu uma votação célere para o fim da escala 6x1. Apesar de várias propostas já terem sido apresentadas, com o mesmo objetivo, o parlamentar defendeu a votação do texto já aprovado pela Câmara dos Deputados para acelerar a mudança na legislação.
11: Na avaliação de Cleitinho, a medida deve avançar rapidamente no Senado, passando pelas comissões e sendo levada ao plenário o quanto antes. O parlamentar ressalta que a redução da jornada atende a uma demanda dos trabalhadores e, por isso, deve ser analisada com prioridade para o benefício da população.
15: Tudo que é para o povo, acho que tem que andar mais rápido. Passa nas comissões o mais rápido possível, porque eu tenho certeza que fosse algum tipo de aumento em benefício da classe política, não demorava 5 meses, não. Então, espero que seja o mais rápido possível aqui, porque o povo espera.
10: Já o senador Carlos Portinho, do PL do Rio de Janeiro, é favorável que a proposta seja amplamente debatida no Senado antes da votação. De acordo com ele, por se tratar de uma medida com impacto para trabalhadores, empresas e para o futuro do país, é necessário ouvir representantes de diferentes setores e sanar dúvidas sobre os efeitos da redução da jornada.
11: Portinho destacou que a discussão deve buscar equilíbrio entre os interesses dos trabalhadores e dos empregadores, de forma a evitar prejuízos tanto para a geração de empregos quanto para a atividade produtiva.
17: O que eu tenho cobrado aqui é que essa discussão, ela passe nas comissões, sejam feitas audiências públicas, tem que estar o sindicato dos trabalhadores aqui, da mesma maneira que tem que estar os representantes do setor produtivo. É o que a gente quer discutir. Discutir é importante, é o trabalho do parlamentar.
10: Ganhar dinheiro com desinformação, discursos de ódio e ataques às mulheres pode passar a ser proibido.
11: Um projeto em análise no Senado quer impedir que conteúdos desse tipo sejam remunerados nas plataformas digitais. Repórter Marcela Cunha.
18: O projeto altera o Marco Civil da Internet para bloquear o dinheiro com publicações de conteúdos que ataquem abertamente as mulheres, criando riscos reais de violência ou discriminação, mesmo antes de uma decisão da justiça. Se a rede social for negligente e permitir que usuários continuem lucrando com conteúdos que já tenham sido considerados criminosos, também poderá ser punida. A autora, senadora Augusta Brito, do PT do Ceará, lembra que hoje esse tipo de violência também também é impulsionada pelo interesse financeiro e reforça que a ideia é impedir que a liberdade de expressão seja usada como justificativa para a violência.
3: Esse projeto não censura ninguém, ele apenas afirma que ódio e mentira não podem ser premiados com dinheiro, sem confundir isso com opinião, crítica, ironia, sátira ou debate legítimo.
18: O texto define discurso de ódio, misoginia e desinformação e estabelece regras para a defesa do responsável pela publicação, que será avisado em até 48 horas e terá o direito de apresentar uma defesa para tentar recuperar o valor.

0: projeto dificulta fechamento de salas para educação de jovens e adultos.
1: Boa noite. Avança na Câmara a proposta que estabelece condições mais rigorosas para fechamento de turmas de educação de jovens e adultos. Acompanhe na reportagem de Luiz Cláudio Canuto.
2: A Comissão de Educação da Câmara aprovou o projeto que estabelece condições mais rigorosas para o fechamento de turmas presenciais na rede pública para a educação de jovens e adultos. Segundo o projeto, para fechar turmas, deve haver justificativa do órgão responsável pela gestão da educação, o diagnóstico do impacto da ação e uma manifestação da comunidade escolar e do Ministério Público. A proposta muda a Lei de Diretrizes e Bases da Educação Nacional. O texto do deputado Helder Salomão, do PT do Espírito Santo, foi aprovado conforme o parecer do relator, deputado Luiz Lima, do Novo do Rio de Janeiro. Lima afirma que a educação de jovens e adultos atende a um princípio da Constituição e expressa a garantia do direito à educação.
3: A gente ainda tem um percentual entre 25% e 30% de pessoas que passaram de 20 anos, que têm muita dificuldade com leitura, de compreensão de texto, e essas pessoas também ficam fora do mercado de trabalho. E esse projeto é extremamente meritório, porque facilita e avisa essas pessoas e comunica, faz com que as secretarias de educação municipal e estadual comuniquem às pessoas adultas do nosso país que é direito, sim, ela reingressar à sala de aula para ela aprender a ler, aprender a escrever de forma correta, melhorando a autoestima dessas pessoas.
2: O relator cita dados do IBGE de 2023, segundo os quais a taxa de alfabetização de brasileiros com 15 anos ou mais era de 94,6%, mas entre a população rural era pouco mais de 85%. Aproximadamente 11 milhões de pessoas entre 18 e 29 anos de idade ainda não completaram o ensino médio. O projeto que estabelece condições prévias para o fechamento de turmas presenciais de educação de jovens e adultos na rede pública vai ser analisado agora pela Comissão de Constituição e Justiça. Para virar lei, precisa ser aprovado pelos deputados e senadores. Da Rádio Câmara de Brasília, Luiz Cláudio Canuto.
4: Educação.
0: Comissão aprova a proposta que prevê manutenção de merenda escolar em caso de calamidade pública. A repórter Mônica Tati tem os detalhes.
5: A alimentação escolar poderá ser garantida mesmo em caso de situação de emergência ou estado de calamidade pública reconhecida ou decretada pelo governo federal. É o que prevê projeto aprovado pela Comissão de Educação da Câmara, como explica a relatora, a deputada Sâmia Bonfim, do PSOL de São Paulo.
6: É sabido que, no período letivo, a merenda escolar eventualmente é a única refeição dos educandos mais vulneráveis economicamente. Dessa forma, fazendo justiça às proposições pertinentes, todas elas certamente motivadas pela recente experiência de paralisação das escolas e de aumento da vulnerabilidade das famílias dos estudantes mais pobres, somos pela aprovação do projeto principal.
5: O texto da deputada Sâmia Bonfim também estabelece que se as refeições não puderem ser feitas no ambiente escolar, será garantida a entrega de cestas básicas para as famílias dos alunos que estejam inscritas no Cadastro Único do Governo Federal. O projeto, que prevê a garantia de merenda escolar em caso de situação de emergência ou de calamidade pública, ainda tem que ser votado por mais 3 comissões da Câmara. Se for aprovado em todas, pode seguir direto para a votação no Senado. Da Rádio Câmara de Brasília, Mônica Tati.
4: Relações Exteriores.
1: Sargento Faur, do PL do Paraná, rebate acusações de que integrantes da oposição teriam atuado junto aos Estados Unidos para incentivar o aumento das tarifas contra produtos brasileiros. Ele afirma que defende a busca do diálogo para evitar medidas que prejudiquem o país.
0: Sargento Faur também apoia a classificação de facções criminosas brasileiras como organizações terroristas. O parlamentar avalia que a medida contribui para a efetividade do enfrentamento ao PCC e ao Comando Vermelho.
1: Tadeu Venere, do PT do Paraná, critica a atuação da oposição no caso das tarifas dos Estados Unidos sobre produtos brasileiros. Para ele, houve estímulo a medidas comerciais contra o Brasil. O deputado considera que a articulação externa tenta desgastar o governo federal.
0: Tadeu Venere contesta a tentativa de relacionar o aumento das tarifas apenas a decisões soberanas do governo dos Estados Unidos. O legislador defende a via diplomática e cobra explicações de parlamentares que fazem

0: em oposição ao Executivo Federal.
1: Padre João, do PT de Minas Gerais, considera a viagem de parlamentares da oposição aos Estados Unidos uma ameaça à soberania brasileira. Ele pondera que representantes eleitos não podem atuar no exterior contra a economia nacional nem contra serviços como o PIX.
0: Padre João cobra uma reação do Congresso diante de iniciativas que, em sua visão, incentivam o aumento de tarifas dos Estados Unidos contra produtos nacionais. O deputado argumenta que o papel da oposição é fiscalizar o governo federal e não apoiar medidas contra o Brasil.
1: Érica Cocai, do PT do Distrito Federal, acusa parte da oposição de ser submissa aos interesses estrangeiros, especialmente dos Estados Unidos. Ela critica articulações que prejudicam a economia nacional e entregam recursos estratégicos, como terras raras e minerais críticos.
0: Na visão de Érica Cocai, o governo anterior foi omisso no combate ao crime organizado e permitiu o avanço de milícias e de esquemas financeiros fraudulentos. A deputada reafirma o compromisso da gestão petista com a defesa da soberania nacional e da democracia.
2: Trabalho.
1: Avança nas comissões o projeto que proíbe a distinção de gênero em concursos e carreiras da PM e dos bombeiros. Mais detalhes com a repórter Maria Neves.
3: A Comissão de Segurança Pública da Câmara dos Deputados aprovou proposta que proíbe a distinção entre homens e mulheres nos concursos públicos e nas carreiras de polícias militares e de bombeiros militares. O texto proíbe expressamente a adoção de limites de vagas para mulheres nas leis estaduais e do Distrito Federal. O relator, deputado delegado Paulo Bilinski, do PL de São Paulo, incluiu na proposta que os critérios de avaliação física também devem ser os mesmos para homens e mulheres. Relatora na Comissão de Defesa dos Direitos das Mulheres, a deputada Carol D'Artora, do PT do Paraná, afirma que o objetivo do projeto é garantir isonomia de gênero nos processos de seleção para as polícias e bombeiros militares.
4: Existem critérios que não são técnicos, existem percentuais máximos para o ingresso de mulheres e tudo isso vai a um desencontro daquilo que tem sido proposto no mundo inteiro.
3: Como as polícias e os bombeiros militares são de responsabilidade dos estados, as regras dos concursos diferem de um local para outro. Em Goiás, por exemplo, a legislação limitava a 10% o número de mulheres nas corporações. Em 2023, no entanto, o Supremo Tribunal Federal considerou essa regra discriminatória e, portanto, inconstitucional. Ao apresentar o texto, em 2023, o deputado Pedro Aihara, de Minas Gerais, ele mesmo bombeiro militar, afirmou que o Conselho Nacional da Categoria estimava que as mulheres ocupavam menos de 14% das vagas nas corporações de todo o país. No mesmo ano, de acordo com o Anuário Brasileiro de Segurança Pública, a média de mulheres nas polícias militares era de 12%. A proposta que proíbe discriminação de gênero para ingresso e ascensão nas carreiras militares dos estados ainda será analisada pela Comissão de Constituição e Justiça. Da Rádio Câmara de Brasília, Maria Neves.
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0: Justiça. Marcel Van Hatten, do Novo, do Rio Grande do Sul, denuncia um novo acordo de cooperação entre o INSS e a Confederação Nacional dos Trabalhadores na Agricultura. Ele lembra que a entidade esteve no centro das investigações sobre descontos ilegais nas aposentadorias de milhões de brasileiros.
1: De acordo com Marcel Van Hatten, a mudança no comando do órgão previdenciário abriu caminho para o retorno de práticas criminosas. O deputado faz um alerta aos aposentados e pensionistas para o risco de novas cobranças não autorizadas.
5: Previdência.
0: A Câmara dos Deputados analisa a redução da idade mínima para aposentadoria especial por periculosidade. Proposta nesse sentido já avançou duas comissões, como informa a repórter Sofia Peçanha.
6: Trabalhadores que atuam em atividades que oferecem riscos à saúde ou à integridade física são o foco do projeto de lei em discussão na Câmara dos Deputados. A proposta, já aprovada pela Comissão de Previdência, Assistência Social, Infância, Adolescência e Família da Câmara, reduz a idade mínima para a concessão de aposentadoria especial a esses trabalhadores expostos a agentes nocivos. De acordo com o projeto, o tempo mínimo de contribuição para a aposentadoria especial pode ser de 15, 20 ou 25 anos, dependendo do grau de risco da atividade. Ou seja, quanto maior o risco à saúde ou à integridade física do trabalhador, menor o tempo exigido. A reforma da Previdência estabeleceu como idades mínimas de 55, 58 e 60 anos. Agora, a proposta reduz as idades para 40, 45 e 48 anos. Na comissão, o relator, deputado Pastor Eurico, de Pernambuco, mudou o texto original, apresentado pelo deputado Alberto Fraga, do PL do Distrito Federal, além de aproveitar alterações aprovadas pela Comissão do Trabalho anteriormente. Pastor Eurico ressaltou que as mudanças nas regras da reforma da Previdência são uma reivindicação antiga dos trabalhadores expostos a agentes nocivos.
7: Então, essas pessoas estão tendo prejuízo e há muitos desses profissionais que já poderiam estar aposentados, estão com risco de vida, saúde muito afetada, muito abalado. Alguns estão com idade avançada, se ele sai do emprego hoje, ninguém mais o quer. Então, nossa preocupação é de honrarmos, respeitarmos, considerarmos e validar essas pessoas que prestaram em todo esse período de sua vida esse serviço à sociedade.
6: Pelo texto, o valor do benefício inicial passa a ser de 100% da média de contribuições. Desde a reforma da Previdência, o cálculo do benefício leva em conta apenas 60% da média de contribuições, mais 2% para cada ano que exceda 15 anos de contribuição para mulheres e 20 anos para homens. A proposta considera ainda a periculosidade da atividade e não apenas os riscos à saúde, contemplando a exposição a agentes químicos, físicos e biológicos, além dos que exercem atividades consideradas perigosas. Entre os exemplos citados estão trabalhos com explosivos, eletricidade, materiais inflamáveis, radiação, ruído e calor excessivos, além de atividades de vigilância patrimonial ou pessoal e transporte de valores. Agora, o projeto que reduz a idade mínima para a aposentadoria do trabalhador exposto a agentes nocivos precisa ser analisado por duas comissões antes do plenário. Para virar lei, precisa ser aprovado pela Câmara e pelo Senado. Da Rádio Câmara de Brasília, Sofia Peçanha.
5: Ciência e tecnologia.
1: Heloísa Helena, da Rede do Rio de Janeiro, apresentou o projeto para proibir as bets no Brasil. A deputada afirma que as apostas online provocam endividamento, desespero familiar e sofrimento entre jovens atingidos pela jogatina.
0: Heloísa Helena critica a arrecadação obtida pelo governo federal com a regulamentação das apostas. Ela aponta que a tributação transforma a exploração econômica das famílias em fonte de receita pública, sem enfrentar os danos sociais causados pelas bets.
5: Saúde.
1: A comissão aprova projeto que valoriza escolas de saúde pública como estratégicas para o SUS. A repórter Júlia Lopes nos conta os detalhes.
8: A Câmara dos Deputados reconheceu as escolas de saúde pública, que são instituições voltadas à formação, qualificação e treinamento de profissionais da área, como instituições técnico-científicas do SUS, o Sistema Único de Saúde. O projeto aprovado na Comissão de Constituição e Justiça reconhece que essas escolas são capazes de produzir e desenvolver conhecimento e tecnologias, além de preparar profissionais para atuar em situações de emergência em saúde pública. O texto aprovado pela CCJ, por recomendação da relatora, deputada Lídice da Mata, do PSB da Bahia, manteve a versão apresentada pela Comissão de Saúde, que define normas gerais para a atuação dessas escolas. Na avaliação do autor do projeto, deputado Jorge Sola, do PT da Bahia, a medida é de grande importância para as escolas de saúde pública. Ele destacou ainda que a proposta foi elaborada em conjunto com essas instituições.
9: São escolas que têm um papel muito importante no sistema único de saúde e que não estavam previstos no nosso arcabouço legal
10: do SUS.
8: De acordo com a Rede Brasileira de Escolas de Saúde Pública, existem atualmente cerca de 50 instituições desse tipo no país, vinculadas aos estados ou a centros universitários, com atuação nas áreas de saúde pública e saúde coletiva. O projeto, que valoriza a produção de conhecimento e inovação nas escolas de saúde pública, segue agora para o Senado. Da Rádio Câmara de Brasília, Júlia Lopes.
5: Economia.
0: Ao fazer um balanço da gestão federal, Cabo Gilberto Silva, do PL da Paraíba, considera que o atual governo não cumpriu as promessas de campanha. Segundo o deputado, o executivo apresenta desgastes em áreas como saúde, educação, economia e segurança pública.
1: Na visão de Cabo Gilberto Silva, a solução para os problemas do país passa por uma mudança na condução política e econômica. Ele defende a construção de alianças partidárias que tenham como objetivo a atração de investimentos e redução da carga tributária.
5: Meio ambiente.
0: Câmara analisa reforço das medidas contra incêndios florestais. O repórter José Carlos Oliveira tem as informações.
11: Projeto de lei do deputado Dr. Zacarias Calil, de Goiás, aumenta a punição para quem provoca incêndios em florestas, matas, pastagens e outras áreas de vegetação no Brasil. A pena para quem comete tais crimes pode dobrar em relação à atual, com previsão de 4 a 8 anos de reclusão e multa quando a queimada acontecer em unidades de conservação, terras indígenas, reservas legais e áreas de preservação permanente. Além da responsabilização individual dos culpados, a proposta prevê a responsabilidade solidária de empresas e pessoas que financiem, incentivem ou estejam diretamente envolvidas em atividades que resultem em incêndios ilegais. O texto foi aprovado na Comissão de Educação com relatoria do deputado Luiz Fernando Vampiro, do MDB de Santa Catarina.
12: Esse projeto é um projeto amplo, ele trata efetivamente sobre prevenção e conscientização das queimadas no Brasil e, em relação à Comissão de Educação, era específico a parceria entre o Ministério do Meio Ambiente e do Ministério da Educação acerca das políticas a serem implementadas dentro das salas de aula, obviamente de material didático, aperfeiçoamento, capacitação de recursos humanos, para poder estar divulgando efetivamente ações que possam inibir e minimizar os impactos das queimadas no país.
11: O projeto de lei ainda prevê um selo verde de combate a incêndios a ser concedido a empresas que adotem práticas sustentáveis. Também determina a criação de um Centro Nacional de Prevenção a Incêndios Florestais para coordenar essas ações em todo o país. O texto está em análise agora na Comissão de Meio Ambiente. Da Rádio Câmara de Brasília, José Carlos Oliveira.
5: Desenvolvimento Regional.
1: Hildo Rocha, do MDB, exalta o programa Maranhão Livre da Fome, criado pelo governo estadual para combater a insegurança alimentar. Segundo o deputado, a iniciativa alia transferência de renda e capacitação profissional para famílias em situação de vulnerabilidade.
0: Hildo Rocha informa que o programa obteve resultados positivos na inclusão produtiva de beneficiários. O parlamentar acrescenta que a medida deve ser apresentada ao governo da Finlândia como exemplo de política pública voltada ao combate à pobreza e à fome.
5: Transportes.
1: Joaquim Passarinho, do PL do Pará, apela aos governos federal e estadual por intervenção imediata nas estradas do norte do país. Segundo ele, a precariedade das BRs e PAs prejudica o trânsito da população, encarece o escoamento da produção e impede o desenvolvimento da região.
0: Joaquim Passarinho ressalta a posição dos portos do norte pela proximidade com o Canal do Panamá e com os Estados Unidos. No entanto, ele afirma que as más condições das estradas eliminam essa vantagem, o que justifica obras urgentes na Transamazônica e na BR-163 durante a estiagem das chuvas.
1: Termina agora o Jornal Câmara dos Deputados, produzido pela Rádio Câmara. O programa teve trabalhos técnicos de Wellington Teles e apresentação de Verônica Lima e Márcio Aquilissardi. Boa noite.
0: A Voz do Brasil volta na sexta-feira. Boa noite e bom feriado.
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0: Em Brasília, pontualmente, 8 horas.
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2: Tá tudo bem por aí? Tá tudo beleza? Estamos chegando por aqui na programação da sua rádio preferida, trazendo pra você mais uma edição do Só Clássico Sertanejo. Todo mundo tem uma música que marcou a vida e a gente tá aqui pra relembrar juntinhos com você, a partir de agora, com o melhor do sertanejão modão. A música que nunca sai de moda, né? Muito obrigado pela companhia. Eu sei que tem gente aqui de ponta a ponta na cidade, de A a Z, sintonizados na nossa programação. Tem galera de toda a região, da área rural também curtindo a gente. Muito obrigado, viu? Preparem-se porque hoje o programa tá abusado. Vai te levar por uma viagem incrível pela música sertaneja. Vou começar assim, ó, com Daniel, nossa primeira de hoje. Participação do César e Paulinho.

0: Amores Imortais, Eduardo Costa, teve Edson Hudson, é amor demais, Chitãozinho Chororó, clássico da música sertaneja, um pouco mais modão, né? Um pouco mais sertanejão mesmo. E a gente começou com Daniel e César e Paulinho, parceria aos trancos e barrancos. Daqui a pouquinho só clássico volta e claro que tem mais um montão de música sertaneja boa, top pra você curtir com a gente.
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3: E 32 jogadores de times que disputam o Campeonato Brasileiro foram convocados para a Copa desse ano. Maior número de todas as Copas. O recorde anterior era de 1974, 27 jogadores. Entre os 32, 7 vão jogar na seleção brasileira. E apenas um jogador do Brasileirão é europeu, Memphis, do Corinthians, que vai jogar pela Holanda. Outros 24 jogadores são da América do Sul.
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8: 8:19.
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Voltamos com Só Clássico Sertanejo, só música boa pra você aproveitar e curtir. Ó, só um recado pra todo mundo aí, se você tem uma música que você queira matar saudade, que você queira compartilhar com a nossa galera, com o pessoal aqui da rádio, com os ouvintes, ou queira simplesmente ouvir, fica à vontade, viu? A casa é sua, o programa é seu. É só você mandar a sua mensagem através do pedidomusical.com.br. Ó, Kleber, queria matar a saudade daquela música. Esse tempo que não ouço. Kleber, tem uma música que marcou a minha vida. Toca aí pra mim. A gente vai tocar pra você nas próximas edições do programa. Atender o seu pedido. E se você quiser oferecer pra alguém também, fica à vontade, tá bom? pedidomusical.com.br. Vamos lá, tá chegando Ronaldo Viola e João Carvalho agora. Chuva na Vidraça.

Ela é demais. Rick Renner teve René Ronaldo, Perdoa o Palhaço e Chuva na Vidraça, Ronaldo Viola e João Carvalho. Muito obrigado pela audiência e o carinho de todo mundo que continua aqui, participando, na nossa sintonia, curtindo, cantando. Continua aí, né? Sempre com a gente. E sempre que puder, participa também. 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

0: Olá, já voltamos a falar de futebol. A Confederação Brasileira de Futebol, a CBF, afastou Felipe Fernandes de Lima e Antônio Magno Lima Cordeiro, árbitro e VAR da vitória por 1-0 do Palmeiras sobre a Chapecoense no último domingo, pela 18ª rodada do Brasileirão. Os dois se envolveram em lances polêmicos e capitais para a partida. Já nos acréscimos da etapa complementar, a Chapecoense teve um gol anulado. Minutos depois, a arbitragem ainda marcou um pênalti a favor dos catarinenses, mas Bolasier desperdiçou. No entendimento da CBF, Felipe Fernandes e Antônio Magno erraram o procedimento nos dois lances. Kleber Ramos, direto do Esporte Total. Esporte Total.
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4: 8h33.

Já voltamos, só clássico sertanejo. Quero você aqui juntinho comigo. Vem aí, cola na nossa programação e fica à vontade. Afinal de contas, a programação inteirinha feita só pra você. 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Tá chegando o Barrilito agora. Nossos momentos de amor. E pedrada, hein?

0: Christian Ralph. Ai, que moda linda. Moda maravilhosa, né? E Holanda, um clássico da música internacional, né? Também com Christian Ralph. Adalberto e Adriano, Onde Anda Você? Talvez Leonardo e Barreto, Nossos Momentos de Amor. É clássico para todo gosto, meu amigo. É só modão bonito que fez história, que marcou vidas e gerações. E com certeza, tá na boca e no coração de todo mundo. Daqui a pouquinho a gente volta. Fica por aí.
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4: 8:52.
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Clássico é clássico e nunca sai de moda. Tá preparado, preparada para mais uma rodada de ouro? Então fica aí que já já vou tocar moda bonita para você. Mas antes quero mandar um abração bem especial lá pro Marcelo que tá ligado com a gente, né, Marcelinha? Muito obrigado, meu querido, pela audiência, pela companhia. Quem mais aqui junto com a gente? O Renato, o Wanderson. Muito obrigado pela sintonia e audiência de todo mundo. Deixa eu ver quem mais está sintonizado aqui junto com a gente. A Iracema. Ô, Josilma, obrigado pela sintonia. Tá mandando um abraço lá para a Érica, para o Joseph e quem mais? A Fernandinha tá curtindo a gente também. Muito obrigado, Fernandinha, pela sintonia e audiência de todo mundo. Continua aí participando junto com a gente, tá bom? É muito fácil, hein, galera? pedidomusical.com.br. Vamos de modão, chegando agora Milionários é Rico, Ausência.